0: Muito obrigado. Muito obrigado. Vocês vão ajudar a gente aqui. 2, 3, 4. Ó, tem uns caras que estralam o dedo forte, né?
1: Vocês viram? Palma fora, né?

0: abra o seu coração e ouça uma palavra de fé, porque a fé vem pelo ouvir e ouvir a palavra de Deus.
1: Graças a Deus.

Deus está com você, Deus é contigo. Olha, eu quero dizer para você o seguinte: o medo é uma das armas, né? Uma das brechas que o inimigo, o diabo, Satanás usa para tentar paralisar a nossa caminhada com Deus, que nós estamos aí numa caminhada, nós estamos numa corrida, né? O medo faz enxergar os gigantes maiores do que realmente eles são, e faz também nós enxergarmos os problemas maiores do que o poder do nosso Deus. Você sabia disso? Mas eu quero dizer para você nesta hora que a palavra de Deus, ela nos lembra repetidamente: não temas. Você sabia que essa frase, não temas, ela está escrita na Bíblia 366 vezes? Estudiosos da Bíblia, né, através de estudos minuciosos, chegaram ao número de 366 vezes. Você sabe que o ano ele tem 365 dias, né? Mas existe o chamado ano bissexto. No ano bissexto, nós temos 366 dias. Então, é impressionante como Deus é perfeito. Todo dia, mesmo no ano bissexto, Deus diz para mim e para você: não temas. Não temas. É isso mesmo. Isso porque a nossa segurança não está nas circunstâncias, mas ela está na presença, no poder do nosso Deus. Aleluia. Quando nós enfrentamos dias difíceis, né, o dia mau, que o dia mau ele vem. Vem para mim, vem para você, vem para qualquer um. Nós podemos descansar na certeza de que Deus está conosco. Essa é a diferença. Jesus, ele nunca nos iludiu. Jesus falou: no mundo vocês vão ter aflições, mas tenham bom ânimo, porque se eu venci, vocês vão vencer também. A diferença é que agora nós temos alguém para lutar conosco, para estar do nosso lado e às vezes até guerrear as nossas guerras. Teve certos momentos na Bíblia que a palavra de Deus vai dizer que o Senhor ele fala: nesta peleja não tereis que pelejar, eu pelejarei por vós. Então tem situações que a gente nem precisa agir, Deus age em nosso favor, mas na maioria das vezes Deus vai agir em parceria conosco, né? Ou seja, nós fazendo a nossa parte, Deus fazendo a dele. E o nosso Deus, ele é fiel para cumprir aquilo que ele prometeu. O nosso Deus não é homem para que minta, nem filho do homem para que se arrependa. A boa obra que ele começou, ele vai terminar. Ele não promete uma vida sem lutas, porque até mesmo sem luta não há vitória, né? Sem luta não há vitória, mas pode ter certeza que ele garante a sua presença em meio a elas. A gente sempre está aqui lembrando que Deus não livrou Daniel da cova, Deus livrou Daniel na cova. Deus não livrou Mesaque, Sedraque e Abidinego da fornalha, mas ele livrou na fornalha. Meu irmão, quem confia em Deus encontra coragem para seguir em frente, mesmo sem saber como é que tudo vai funcionar ou vai terminar, mas ele tem a certeza. Isso é fé. Que, como fala em Hebreus, a fé é a certeza de coisas que se esperam e a convicção de fatos que não se veem. Aleluia. Lembre-se, a fé não é a ausência do medo. Não, não é não. Mas a fé é a decisão, é uma decisão que eu e você tomamos de, sabe, apesar das circunstâncias, nós crermos, confiarmos que Deus é poderoso para reverter, para mudar toda e qualquer situação. Olha, onde a fé governa, presta atenção, onde a fé governa o coração se enche de esperança e o medo perde a força. Deixa eu dar aqui mais versículos, que a Bíblia diz que a fé vem por ouvir e ouvir a palavra de Deus. Então olha só o que Deus fala em Josué capítulo 1, versículo 9. Não te mandei eu? Esforça-te, tem bom ânimo, não temas, não te espantes, porque o Senhor teu Deus é contigo por onde quer que você andar. Salmos 56, versículo 3 e 4. Eu me vindo o temor, hei de confiar em ti. Em Deus ponho a minha confiança e nada temerei. Que me pode fazer o homem? Oh, glória a Deus. 2 Timóteo capítulo 1, 7.
capítulo 1, versículo 7, porque Deus não nos deu espírito de covardia, de medo, mas nos deu de poder.

e de amor e moderação. João 14, 27, Jesus falou, o nosso Senhor Jesus disse: deixo-vos a paz, a minha paz vos dou. Não se turbe o vosso coração, nem se atemorize. Aleluia. Salmos 23, versículo 4: ainda que eu ande pelo vale da sombra da morte, não temerei mal algum, porque tu estás comigo. Glória a Deus, não temas, não temas, vá em frente, prossiga, persevere. Deus é contigo. Isso não é aqui uma palavra de autoajuda, não, não é, mas é a ajuda do alto. Isso aqui não é frase de efeito, não, isso é fé, isso é fé, isso é a palavra de Deus, que é viva, que é poderosa. Então não temas, não temas, Deus é contigo. Toma posse dessa palavra no nome de Jesus, aqui na Rádio Águia FM.

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3: Muito bem, graças a Deus, boa noite. Esse amigão que vos fala é o pastor José Alves. Estarei aqui até meia-noite trazendo a palavra, orando por cada pessoa que está sintonizado, que vai mandar a mensagem de áudio, a mensagem de texto. Orando também pelo povo que está oprimido, sobrecarregado, pessoas que não têm paz, sem alegria. E também orando pelo povo que está na fé, pelas pessoas que também estão cheias do Espírito Santo. Porque a palavra de Deus é para abençoar tanto o que está desesperado, aquele que não tem fé, o que está desanimado, como também o que tem fé, também o que está animado, também o que está alegria. A palavra de Deus é para todos. Todos nós necessitamos da palavra do Senhor. O frio e o quente, o morno, tem também que ser transformado pelo poder da palavra de Deus. Então eu mando um abraço para todo o povo de Deus, um abraço para o nosso Bispo Garcias, que está ligado, ele, toda a sua casa, toda a sua família, a mãe dele, a irmã Yara, que Deus abençoe, todos os ouvintes, todo o povo de Deus que faz parte desse ministério da Igreja Evangélica do Amor de Deus, o povão ali de Pajuçara, Messejana, Redenção, Curió, Gereissati, onde tem uma igreja, aqui no sítio de São João, onde tem uma Igreja Evangélica do Amor de Deus, as pessoas estão ligadas, e de muitos lugares, de outros países, de outros estados, de outros lugares, a palavra do Senhor está alcançando esse povo através desse programa Desperta Vida e dessa sintonia da Águia FM 87,5. Tem muita gente ligada na Águia. Águia FM 87,5. Tem muita gente, graças a Deus, ligando. Estarei aqui até meia-noite, eu e o pastor Cício estaremos orando por você. E você também pode preparar também o teu copo com água, porque a gente usa a fé que a gente aprendeu através da palavra, né, pastor Cício? Nós também oramos pelos enfermos, apresentamos também a fotografia da pessoa, uma peça de roupa, uma carteira de trabalho. A gente ora para Deus abrir as portas, uma ferramenta para Deus abençoar. Então nós utilizamos a nossa fé através da palavra viva. Então um abraço para todos os ouvintes, para todos os pastores da Igreja Evangélica do Amor de Deus, todos os obreiros, todos que estão sintonizados nessa programação, e você que está chegando agora, você que despertou e abriu essa sintonia e está ligado na Águia, também estamos aqui para orar pela tua vida. Fica atento à palavra, porque a nossa alma se alimenta da palavra de Deus. O fraco, o doente, também aquele que já tem fé, aquele que já conhece a palavra, ele se alimenta da palavra do Senhor. A palavra de Deus é para todo tipo de ser humano na terra. A Bíblia diz: errais por não conhecer as escrituras e nem o poder de Deus. Então a palavra é para o rei, é para os príncipes, é para todo tipo de pessoa, né, pastor Cícero?
2: Com certeza, pastor José Alves, e nós estamos aqui para isso, para despertar nessa pessoa uma fé, a fé que faz a diferença, a fé que traz o resultado, a fé que move os montes, né? Então, a partir de agora, você ligado aqui na Rádio Águia 87,5, você pode participar conosco. Nós temos aqui as linhas abertas do nosso WhatsApp, DDD 85 98709 6124, tá? E lembrando que você aí deve compartilhar esse link que você recebeu, o link, tanto o link do aplicativo, tá? Nós temos agora um aplicativo para você instalar no seu celular, é bem leve esse aplicativo,
4: não toma espaço no seu celular, tá certo? E você pode também ouvir através do link, né, que é direcionado ali para o player, né, para apertar o botãozinho do player. Enfim, você tem várias formas de ouvir a Rádio Águia FM. Então compartilhe com seu amigo, seu vizinho, seu colega de trabalho, enfim, seu parente, né, seu familiar, tá bom? Eu queria lançar aqui o desafio para a gente chegar aos 1000 downloads, Pastor Geal, nosso aplicativo. Nós estamos aí com 721 downloads. Falta pouquinho para a gente chegar aos 1000 downloads do aplicativo, tá bom? Então compartilhe em nome de Jesus e ligue para nós. Aliás, mande sua mensagem de texto, de áudio e a gente vai estar incluindo seu nome para o momento da oração.
3: Muito bem. Você pode mandar sua mensagem para o nosso DDD 859-8709-6124. Eu mandei, Pastor Cícero, um link hoje para umas 30 pessoas. Hoje já mandei. Eu creio que eles estão abrindo agora também, abriram, estão ligados na programação. Então você pode mandar sua mensagem, você que está oprimido, sofrendo. Pastor, eu preciso de uma oração. Estamos aqui para orar. A oração move a mão de Deus ao nosso favor. Então você que necessita de oração, mande a sua mensagem de texto. E você também que está bem, pastor, eu estou bem, eu quero só ouvir a palavra, eu quero receber oração para abençoar cada dia mais a minha vida. Glória a Deus. Tem muita gente também que já foram curada, já foram abençoadas, estão na fé e estão apenas se alimentando da palavra, porque todo dia a nossa alma se alimenta da palavra. De nós que somos pastores, a gente se alimenta da palavra de Deus, porque nós não conseguimos viver sem a palavra do Senhor. É nosso alimento cotidiano. A palavra do Senhor, todos os dias nós se alimentamos delas. E também o que está sofrendo, o que está distante, aquele que está doente, enfermo, necessita da cura. Lógico, tem pessoas que necessitam da cura. Além de ser curada, elas necessitam também de alimentar a alma. Não é só a cura da carne, a cura física. Não, a pessoa também necessita da palavra de Deus. Vamos ficar de louvor, né, pastor? E esse hino eu ofereço para todo o povo de Deus, em nome de Jesus.

0: Muito bem, graças a Deus, estamos num programa Desperta Vida. Hoje é uma vigília Desperta Vida, na Rádio Águia FM 87,5. E você pode participar da nossa programação, você pode pegar aqui o nosso o número do WhatsApp, que é DDD 859-8709-61. 24, você pode mandar mensagem de texto ou mensagem de áudio. Salve aí, grave, olha, DDD 859-8709-6124. Ligue e participe, estamos aqui na Vigília Desperta Vida até meia-noite. Iremos orar pelo povo, orar pela nossa fortaleza, orar pelos nossos irmãos em Cristo, orar pela nossa igreja, orar pelos nossos pastores, aqueles que foram levantados por Deus, que estão... pastor, graças a Deus, em toda a terra, pastor Cícero, tem homens de Deus, homens que foram levantados pelo Espírito Santo, não só na nossa igreja, mas em muitos lugares tem homens sinceros, homens cheios do Espírito Santo, assim como mulheres, cheias do poder de Deus, pessoas que estão dando a vida para transmitir a palavra. Lógico, nós temos a nossa vida secular, cotidiana, tem a nossa a batalha do dia a dia, mas também temos um momento de se doar para Deus, um momento de adorar o Senhor. Quero mandar um abraço, aproveitar essa oportunidade, mandar um abraço para o pastor Hilton, que ele sempre está ligado à nossa programação. Hoje ele passou o dia todo se consagrando na igreja, adorando ao Senhor. Ele é da igreja Assembleia de Deus, muito Sião, homem de Deus ali da Pissarreira, homem cheio do Espírito Santo. E também para um alô, um abraço para o meu amigo personal Canela, homem de Deus que viaja, faz corrida, sobe, faz trilha, um homem cheio do poder de Deus também, que faz os seus exercícios, treinamento, um atleta. Um abraço, meu filho, você e toda a sua família, que Deus lhe abençoe. Ele está ligado na nossa programação. Ô, glória! Pois uma boa noite, um abraço para todo o povo de Deus, para o bispo Cláudio Gacique. Hoje foi bênção lá em Pajuçara. Tá, veio pessoas novas. Está crescendo, viu? O culto ali na Pajuçara, na casa da obreira Helena. Deus está manifestando o poder dele ali, pastor Cícero. Tá? Tem pessoas novatas vindo. E logo, logo vai surgir ali um terreno. Deus vai nos dar condição a comprar um terreno lá e levantar um templo para o Senhor, pastor Cícero.
1: Com certeza, pastor José Alves, eu creio, né? O bispo, ele está empenhado ali, nós temos conversado, ele esteve aqui na sexta-feira e ele está muito esperançoso e animado para que essa igreja da Pajuçara possa ser estabelecida. Inclusive, o carro de som ficou passando ali, chamando as pessoas. Enfim, eu creio que uma grande obra será realizada. E, aliás, já está sendo realizada ali na Pajuçara. Interessante, pastor José Alves, que no sábado a nossa igreja hoje, pelo menos hoje, nesse sábado, foi assim muito movimentada, né? Teve ali na Pajuçara, Redenção. Também teve o culto lá no Gereissati, culto das mulheres de fé. Hoje também aqui no Conjunto City São João, nós fizemos aqui um evento, né, uma ação social, foi o dia inteiro, né, uma ação social pela manhã, onde nós alcançamos ali cerca de 70 pessoas que estiveram ali. Acho que teve mais, que teve a rotatividade, né, mas a gente conseguiu contar ainda 70 pessoas que estiveram ali, e a gente pregou a palavra, a gente orou por elas, divulgou a igreja, divulgou a rádio. Isso pela manhã, pastor Zé Alves, pela manhã. E à tarde... à tarde teve lá um evento que a gente também, a nossa igreja estava lá empenhada em ajudar, em apoiar. Eu estive ali pregando a palavra de Deus ali para os jovens, e três jovens, para a glória de Deus, entregaram a vida para Jesus, né? Então a Igreja Evangélica do Amor de Deus, nesse sábado, foi assim, bênção, né? Muito movimento, mas não é um movimento de emoção, é um movimento da unção de Deus nesta igreja, nesse ministério, no nome de Jesus. E eu creio que grandes coisas o Senhor vai estar fazendo. Estamos aqui encerrando com chave de ouro, né? Com essa vigília aqui, encerrando com chave de ouro. Já vamos ter a palavra, vamos orar por todo o povo. E eu creio que o Senhor está se movendo na Igreja Evangélica do Amor de Deus, pastor José Alves.
0: deixar bem claro que chave de ouro é uma chave de Deus, viu?
1: Isso.
0: Pois é, você pode mandar sua mensagem de áudio, a sua mensagem de texto. Você pode adquirir o nosso número do nosso WhatsApp. Você é de outro país, de outra cidade, de outro lugar. Pastor, eu quero oração, estou precisando. Porque sabemos também que a gente vive no conflito espiritual, numa batalha espiritual constantemente. Além da gente lutar contra nós mesmos, contra o nosso eu, nós lutamos contra uma força invisível da maldade que vive nos lugares celestes. A nossa luta é contra os principados, potestade. Eles lutam para impedir o evangelho. Eles, esses principados, eles usam o povo sem fé, usa muitas autoridades que não conhece a Deus. Olha, ainda tem tanta gente incrédula, tem tanta gente ímpia, que elas não dão ouvido à palavra de Deus. Estão com o coração distante do Senhor, mas a igreja do Senhor está em oração. E também, graças a Deus, o evangelho está entrando em vários lugares, em vários países. Também tem os de Deus. Tem muita gente, pastor Cícero, também se convertendo ao reino dos céus. As profecias estão se cumprindo. Jesus, o rei dos reis, está voltando. E nós temos que preparar a nossa vida, a nossa casa, a nossa família, os nossos amigos, nossos vizinhos da esquerda, da direita, da retaguarda, da frente. Temos que anunciar a palavra, tocar trombeta, soar a palavra de Deus para esse povo, despertar eles para conhecer o verdadeiro Deus. Então você pode ligar e participar. Estamos nessa vigília, e quando a gente entra numa vigília, o Espírito Santo vai nos consagrando. Por quê? Porque a gente está lendo a palavra, estamos ouvindo vocês, vocês mandam mensagem de áudio, a gente ora por vocês. Quanto mais a gente ora, mais consagrado a gente fica, né, pastor Cícero? Quanto mais a gente ora por vocês, pelo povo, e quanto acontece um milagre na vida das pessoas, a gente se consagra e Deus se santifica mais e mais através da fé e do avivamento que as pessoas adquirem, porque elas recebem o avivamento que vem do trono da glória do Senhor. E vamos ouvir as nossas mensagens de texto, né, pastor Cícero?
1: Com certeza. Mas antes, pastor José, deixa eu só mandar aqui um alô para quem está mandando mensagem de texto, está confirmando aqui, né? Tem a irmã Monique da Messejana, em nome de Jesus, Deus abençoe, irmã Monique, está ligado. Irmão Almeida, ali em Bicuitinga, também ligado aqui na programação da Rádio Águia FM, Deus abençoe poderosamente. A irmã Neta, ali de Redenção, também ligada, em nome de Jesus, né? Então vamos atender ao povo que está mandando mensagem, em nome de Jesus.
0: Alô, boa noite, eu falo com quem?
2: Boa noite, a paz do Senhor Jesus para todos os pastores e missionários. Que Deus nos abençoe. Gostaria de pedir um louvor do J. Neto, que se chama É Bonito.
0: Boa noite, a irmã Senhorinha do Curió. Ela está ligada na Águia FM. Ela não perde uma programação. Graças a Deus. Que Deus te abençoe, minha irmã. Permaneça na fé e oração. E Deus, com certeza, já está lhe abençoando. E mande o link para outras pessoas, viu? Mande, diga que o programa está no ar. E aquele povo que está precisando de oração, oração da fé, estamos aqui para orar pelo esse povo. Então, uma boa noite, a paz, irmã Senhorinha, que Deus te abençoe poderosamente. Tem mais alguém? Pastor Cícero, vamos ouvir. Alô, boa noite, eu falo com quem?
3: Boa noite, pastor José Alves, pastor Cícero Neto, aqui o evangelista Antônio de Messejana, passando aqui para dizer que estou ligado nesta programação abençoada e mandar aqui um alô todo especial para todo o povo de Deus da IEA de Messejana.
0: Olha aí, nosso evangelista ali de Messejana, que faz parte do ministério ali do pastor Eduardo, homem de fé. Amém? Que Deus te abençoe, meu filho. Permaneça, né, nessa guerra, nessa batalha Deus é conosco através da nossa fé. Uma boa noite e fica aí ligado com a gente até a meia-noite. À meia-noite iremos fazer a oração da fé e tudo aquilo que é muralha, tempestade, tudo aquilo que é pânico vai cair por terra através da fé. Então você que se encontra enfermo, doente, olha, coloque a tua fé em prática, porque nós estamos na fé. E quando o homem de Deus ora através da fé, o mal que está sai. Pastor Cis, tem um rapaz que pediu uma oração para eu gravar, para apresentar a oração para uma menina que estava endemoniada. Quando ele ouviu a oração, ele ligou para mim: Pastor Zé Alves, olhe por mim que eu estou todo arrepiado. Aí lá veio orar para o rapaz, porque eu orei, fiz a oração para ele colocar no ouvido da menina, mandar para a mãe da menina, para a menina colocar no ouvido dessa jovem que estava endemoniada. Quando ele ouviu, ele ficou todo arrepiado. Ele disse que a oração foi queimando, não sei o que, do alto da cabeça até a planta dos pés. Ele ficou: Pastor Zé Alves, que é isso? Aí eu fui orar nele. Quer dizer, porque há poder na oração. Quando a gente fala: queima, espírito imundo, sai desse corpo, já! Aí o demônio não aguenta, não. Sai. Queima, a oração queima, porque é com poder. Então logo 12 horas iremos fazer a oração da fé e Deus vai repreender o mal que está na tua vida. Você que se encontra enfermo, escravo pela medicina, você que se encontra acorrentado nos vícios, você que não tem paz, que ouve vozes, você que foi vítima de um trabalho de macumba, de uma mal palavra, de uma bruxaria, você que herda maldição hereditária até a terceira e quarta geração. Então você que pastor, fui apresentado a um Exu, a um guia, irei orar por você. Iremos orar, eu, pastor Cício, o mal que está na tua vida, nos teus caminhos, vai cair por terra através da oração. E essa oração é feita no nome do Senhor Jesus. É nesse nome que há poder em nome de Jesus, né, pastor Cis?
1: Com certeza, eu creio no poder da oração, né? Eu creio, porque até mesmo eu fui alcançado pela oração, né? A oração de alguém que orou por mim. E nós temos orado aí por centenas, ou por que não dizer milhares de pessoas nesses mais de 25 anos de ministério, e nós temos visto o agir de Deus na vida das pessoas. Então eu creio no poder da oração, principalmente na oração que é feita na autoridade do nome de Jesus. Ele falou que todo poder e toda autoridade foi dado ao nome de Jesus, né? A palavra de Deus diz isso. E eu creio que se essa pessoa ela tomar uma posição, né, de ligar, de entregar, de colocar o seu nome, incluir o seu nome para a oração, um milagre vai acontecer em nome de Jesus. Tem mais gente querendo participar, pastor Zé Alves? Vamos atender as pessoas em nome de Jesus?
0: Alô, boa noite! Eu falo com quem? Alô?
4: Boa noite, pastor Cícero. Boa noite, pastor José Alves. Boa noite, Igreja Evangélica do Amor de Deus. Boa noite a todos os ouvintes do programa Desperta a Vida. Estou passando para dizer que cheguei agora de uma missão que o Senhor nos deu, que foi pegar o evangelho ali na Pajuçara. O pastor José Alves estava comigo ali, juntamente com a missionária Fran. E eu admiro a fé do pastor José Alves, né? E saiu de lá já para ir para o programa e irá ficar aí no programa pregando a palavra de Deus até a meia-noite, né? E Deus, ele não tem como não abençoar as pessoas que participarem pelo sacrifício dos homens de Deus, tá bom? Forte abraço, que Deus abençoe a todos no nome de Jesus.
0: Ô, glória! É o nosso bispo Cláudio Garcia, um homem inspirado, cheio de fé, que não para de fazer a obra do Senhor. Que Deus te abençoe, meu filho, que o Espírito de Deus te use poderosamente nessa terra e através da sua vida, que muita igreja evangélica do amor de Deus venha a nascer. Porque o bispo Cláudio, ele deseja, está no coração dele, abrir igreja em vários lugares, países, cidades, e Deus está honrando. Está honrando porque ele é perseverante e um homem sábio, inteligente e muito paciente. Deus é com ele e abençoa a vida dele. Então, a paz, fica aí, meu filho, na fé, que a vitória é nossa, em o nome do Senhor Jesus. A gente vai já colocar, tem mais alguém Vamos ouvir. Ô Glória, boa noite.
5: Boa noite, família abençoada. Boa noite. Nós somos uma família de Deus, uma família abençoada. Em nome de Jesus, estou passando por aqui, sou obreira Miriam, da Igreja Evangélica do Amor de Deus, no Sítio São João. Estou passando para lembrar que amanhã temos o nosso culto, culto especial. Glória a Deus. Não deixe de vir buscar o Senhor. Vem ouvir a palavra, os louvores. É uma bênção essa reunião. Peço oração para mim, para meu esposo, minha família, em nome de Jesus. Boa noite, pastor José Alves. Boa noite, pastor Cícero, pastora Cláudia, todos os pastores, todos os obreiros, missionários. Deus abençoe a vida de cada um de vocês. Em nome de Jesus.
0: Glória! Um abraço, obreira Miriam. Deus é contigo, minha filha. Permaneça aí na fé, orando mais a gente, em nome de Jesus. Eu estou aqui também com a minha esposa, a missionária Fran, que me acompanha nessa batalha, nessa guerra, uma mulher guerreira. O interessante, hoje a gente, eu e ela, passamos o dia trabalhando pesado hoje, porque a minha área é a marcenaria. Mas é dia de sábado e domingo, vai o pedreiro lá para casa, que está levantando uma escola lá atrás, que é a escola da tia Fran, que é a missionária Fran. Então, eu que ajudo, eu que faço a massa. Hoje a gente está fazendo a coberta, colocando as linhas, é uma luta. E o sol quente, trabalhando o dia todo no sol quente. E de lá a gente foi, é longe de Pajuçara. E fomos para Pajuçara. E agora estamos aqui fazendo essa programação Vigília Desperta a Vida. Iremos ficar até a meia-noite. Você pode também pegar o nosso link, né? O nosso WhatsApp, DDD 85987096124. DDD 85987096124. Você pode salvar esse número e mandar a sua mensagem de texto. Principalmente, lógico, a pessoa que está sofrendo. E também a pessoa que tem um testemunho para dar. Você pode, rapaz, sabe, eu vou mandar nessa vigília um milagre que aconteceu na minha vida. E você também que já é servo do Senhor, que é cheio do Espírito Santo, também você pode mandar uma mensagem. Pastor, Jesus fez isso na minha vida, estou aqui, ó, cheio do Espírito Santo, e a palavra diz assim, a palavra de Deus fala dessa forma. Então você pode mandar a sua mensagem, meu irmão. Pode ser de qualquer ministério, qualquer igreja. Nós somos irmãos lá nos céus, entendeu? Somos todos unidos. Somos irmãos em Cristo. Nós adoramos um só Deus. A Trindade, Pai, Filho e Espírito Santo, esse é o nosso Deus. Então você pode ter mais alguém na linha? Vamos ficar de louvor, é o nome do Senhor Jesus.

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2: Muito bem, graças a Deus, são 22:42, na Grande Fortaleza, aqui na Águia FM 87,5, num programa Desperta a Vida, que tem todo o apoio da Igreja Evangélica do Amor de Deus. Quero mandar um abraço também para todo o povo ali de Redenção, Irmã Neta, ô Glória, essa mulher tem sido muito abençoada e através dela também muitas almas têm ali ouvido a palavra de Deus. Pois que Deus te abençoe, Irmã Neta, aí de Redenção, toda a sua família e todos aí da Redenção, sejam muito abençoados. Ali no Curió, também o culto abençoado. Estarei ali domingo, mas o nosso pastor Clairto, meu amigão, eu tenho ele como filho, homem de Deus. Estarei ali domingo, mas o pastor Clairto, ali na rua Lucimar de Oliveira. Estamos ali na fé, em nome de Jesus. Quero aproveitar também, hoje foi bênção ali em Pajuçara, em todas as igrejas evangélicas do amor de Deus. Foi, pastor Cícero, foi bênção, hoje foi o dia todo de bênção, o povo todos ligados, participando e sendo presenteado, pessoas ganhando prêmio, outras aprendendo coisas novas de Deus. Rapaz, Deus está movimentando muitos lugares através da Igreja Evangélica do Amor de Deus. Deus tem levantado homens e mulheres de Deus nessa igreja, graças a Deus. E através dessa programação Águia, rapaz, o meu linguajar, viu? Rapaz, Deus está abençoando muita gente também através da programação Águia FM 87,5. E ela tá já no Uber que eu vim agora, rapaz, eu falei que tá aqui o programa, ele não acreditou, já pá, passei para ele. Também vai ficar sintonizado o rapaz do Uber que está sintonizado na nossa programação. Que Deus te abençoe, meu filho. A gente veio de louvor até aqui, lá de Pajuçara. E já passei o aplicativo para ele, da nossa programação, Águia FM, para ele ficar sintonizado. Ele disse que, rapaz, eu gosto, pastor, eu gosto de louvor. Então, que Deus te abençoe, meu filho. E eu mando um abraço também para a pastora Cláudia, que também está sintonizada, está ligada. Que Deus te abençoe, minha filha. E tem alguém aí, pastor? Vamos ouvir. Tem pessoa com mensagem de áudio e de texto. Boa noite.
3: Pronto, pastor Zé Alves. Quero mandar aqui um alô para a irmã Edilene, né? Irmã Edilene Marinho, que está ligada aqui, mandou uma mensagem de texto. E ela pede oração pelo seu filho, que está passando momentos difíceis. Mas ela crê que tudo vai dar certo em nome de Jesus. Amém, irmã Edilene? Fica na fé, minha irmã. Já, meia-noite tem a oração e o seu nome e o nome do seu filho está incluso aqui para esta oração, para este clamor que vamos realizar. Quero mandar também um alô aqui para o irmão Javan, sempre ligado aqui, também pedindo oração aqui pela sua saúde. Tá, já deu tudo certo, meu irmão, já deu tudo certo. Creia, se posicione e creia que o Senhor vai realizar um milagre. Você vai testemunhar do poder de Deus na sua vida, tá certo? Também a Maria lá do Iguatu, ligada aqui na Rádio Águia FM. Deus abençoe, Maria, em nome de Jesus. A Márcia Tatiana, também ali de Aguaruana, ligada em nome de Jesus. Deus

0: de oração, pastor, pelo meu filho, porque meu filho está separado da mulher, ele era um diácono da igreja, mas aí tentou voltar, mas aí não deu mais certo, e aí ele anda muito angustiado, pastor, e eu como mãe, eu sofro junto com isso. Ele hoje chegou a falar para mim que se ele morresse hoje, para ele era lucro, porque ele já perdeu a fé em Deus. Ô, pastor, me ajude, pelo amor de Deus. Ele está precisando de muita oração. E eu creio no Espírito Santo de Deus que Deus vai honrar ele, porque ele é um filho bom. E eu, como mãe, eu sofro, pastor. Eu peço oração por ele, em nome de Jesus.
1: Iremos orar, irmã Tatá. Iremos orar, irmã Tatá de Maroca, né? Está ligado, pedindo oração. É, a gente se comove com os problemas, com a situação. E iremos apresentar a vida dele a Deus, a sua família, a sua casa. E cremos que o mal vai cair por terra. Às vezes a pessoa foi vítima de uma bruxaria, uma macumba. É o bicho perturbando, os espíritos imundos. Mas através da oração, da fé, esse mal vai sair. Nós cremos, através da nossa fé, esse mal vai sair da vida dele. A senhora falou que ele está até sem fé, não está crendo em Deus. Está vazio, está vazio. Quando a pessoa está sempre que tá vazio. Mas vamos orar por ele, porque Deus é fiel, viu? Deus é fiel. Tem mais alguém aí, pastor? Alô, boa noite. Eu falo com quem?
2: Boa noite, pastor Zé. Deus te abençoe. Aqui é o irmão Ivan, viu? Seja você uma boa noite, um bom culto. Que Deus abençoe você. Você, pastor Cícero, e tudo aí da igreja, pelo amor de Deus. Um abraço e uma boa noite, viu?
1: Glória, irmão Ivan ali de Zé Walter. Esse nome tá ligado direto, é carteira cativa. É tipo assim, o pastor Cícero aqui é o nosso operador, opera, prega e faz tudo. E o nosso irmão Ivan também está ligado, sintonizado na programação todos os dias. E também faz parte, ele liga, né? E fala com a gente. Isso é bom, porque ele está ligado na programação. E quando a pessoa fica ligada nas coisas de Deus, fica abençoado, fica renovado e aprende, fica sábio. Porque a palavra de Deus vai nos dando sabedoria. Quando a gente para ouvir as coisas de Deus, os testemunhos, os ensinamentos bíblicos, as orações, a pessoa fica sábio, fica compreende as coisas espirituais e é abençoado através da palavra de Deus. Tem mais alguém, pastor Cício? Boa noite. Eu falo com quem?
3: Boa noite, a paz do Senhor, pastor Zé Alves. Ô, saudade desse, ô, glória. Um abraço aí para Fran. Boa noite, pastor Cícero. Hoje foi o nosso culto aqui em Redenção. Foi uma bênção, uma bênção.
1: Ô, Glória, um abraço, irmã Neta. Estamos com saudade. Vamos fazer uma visita aí a vocês, viu? Um abraço. A missionária Frank está aqui do lado, só ouvindo, viu? Que Deus te abençoe, minha filha. Ô, Glória, um abraço para todo o povão aí de Redenção, em nome de Jesus. Tem mais alguém? Ô, Glória, boa noite. Eu falo com quem?
4: Louvado seja Deus, paz e a graça a todos, a paz do Senhor Jesus Cristo, nesta noite tão maravilhosa, a qual o Senhor nos dá oportunidade de estarmos engrandecendo o santo nome dEle. Deus é o Deus de poder, eis que vos fala aqui a pastora Cláudia. E o que eu tenho a falar é que esse ministério de libertação tem poder, tem unção, e que esta programação não é uma programação para salvar vidas, para apresentar a fé, para que as pessoas compreendam que não há diferença entre nós, mas que existe um Deus vivo a qual nós servimos, que opera grandes maravilhas, grandes milagres. E eu sou um testemunho vivo disso. Haverá um momento certo de contar um grande testemunho, de muitas coisas que Deus fez na minha vida.

0: Quando eu cheguei a esse ministério, eu cheguei simplesmente com uma vida que precisava de restauração na área financeira, precisava de restauração na saúde. E Deus, ele foi fazendo um mover incrível, poderoso. Deus, ele estabeleceu na minha vida muitas coisas e abundância. Deus, eu posso dizer para todos que ele restitui. Eu consegui uma grande vitória na minha vida através de uma campanha. No terceiro dia da campanha, a queda do gigante. E eu fiz essa campanha com a grande fé. E nesta fé, seja qual for o tamanho da sua fé, que não importa, mas que você use sua fé. Creia e acredite que Deus, ele pode fazer. E no terceiro dia da campanha, da queda do gigante, eu fui curada. Curada de algo que necessitava de uma cirurgia, de algo que necessitava de um valor de um dinheiro muito alto, a qual não tinha, R$ 150 mil a cirurgia, e se fosse esperar pelo SUS, tinha uma grande fila, mas quem deu a última palavra foi o Senhor. Então, é um testemunho longo, né? Isso aqui só é uma prévia, mas o que eu posso dizer nesta noite, creia. Creia que Deus pode fazer o impossível acontecer. Aos olhos humanos, talvez não seja possível. Muitas vezes, existem muitas vidas nesta noite ouvindo e estão precisando de uma providência. Saiba que Deus, ele providencia tudo. Apenas fale com o Senhor. Busque ao Senhor. Clame por ele, que ele vai te responder. Deus é o Deus de autoridade, o Deus que tudo faz. E aquilo que nós podemos fazer, que é possível, nós podemos fazer. Mas o que é impossível, só o Senhor faz. Então é preciso buscar a ele. É preciso buscar a presença dele. Então, Deus, ele tudo pode. Então, desta maneira, nesta noite, eu louvo ao Senhor por tudo. Que Deus abençoe a todos. Que Deus possa, em nome de Jesus, abençoar a sua vida de uma maneira poderosa, de transformação, de cura, de milagres, de salvação. E saiba que aquela pessoa que talvez você ora, você pede, peleja, seja com um filho viciado ou com um esposo, não sei, mas o Senhor sabe. Saiba de uma coisa, que Deus, ele tem um poder para libertar. Continue lutando, nunca desista, porque o Senhor está no controle de tudo, apenas confie. A paz do Senhor Jesus a todos.
1: Muito bem, graças a Deus, são apenas 22 horas e 56 minutos na Grande Fortaleza, nossa programação Águia FM 87,5. Esse aí é só um pedacinho do testemunho da nossa pastora Cláudia, que está ligada, mora ali em Palhoçara e está ligada na nossa programação. Quero mandar também um abraço bem forte agora para o meu irmão Gil, que está agora ligado com a gente lá em João Pessoa. Que Deus te abençoe, meu filho, você e toda a tua casa. E vamos ficar de louvor em nome de Jesus.

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2: Muito bem, graças a Deus. Você pode participar também da nossa programação. Você pode ligar nosso DDD 859-8709-6124. Você que recebeu o link, aí embaixo você vê, tem o Instagram, tem o Face, aí tem o Zap. Nesse Zap você aperta e já abre, entendeu? Você recebeu o link, aí você baixa aí, você vê o Instagram, tem o Face, aí tem o Zap, você aperta no Zap, aí já dá pra você mandar a mensagem de áudio ou de texto. Tá bem fácil, viu? Tá bem fácil. Então você participe aqui da nossa programação. DDD 859-8709-6124. Iremos, à meia-noite, iremos fazer a oração da fé. Tá aqui eu, pastor Cícero, na mesma fé, e todos os pastores da Igreja Evangélica do Amor de Deus também estão ligados, sintonizados. Olha, eu não perco o programa, é difícil eu perder a programação. Ontem eu fiquei até terminar o programa, a noite todo dia eu estou ligado, ouvindo a programação. Por quê? Porque a palavra me alimenta, né? A palavra de Deus alimenta a nossa alma. Tem pessoas que estão precisando daquela palavra de cura, Deus cura. Tem aquele também que está precisando daquela palavra que vem motivar a fé, avivar. Então a palavra do Senhor, ela vem de contra a nossa necessidade. Deus conhece o nosso coração, Deus sabe a nossa vida, a história de cada ser humano na terra. E Deus tem uma palavra para cada um de nós. Imagine quantos milhões e milhares de pessoas existem na terra. E Deus atende elas na mesma hora, responde no mesmo instante, abençoa na mesma hora mais de milhares e milhares de pessoas que estão atentas à voz de Deus. Deus é tremendo, Deus é poderoso. Então você pode participar. Tem mais alguém aí? E vamos ouvir, tem a pessoa aqui no áudio, vamos ouvir esse áudio em nome de Jesus.
3: Boa noite, pastor José Alves, meu amigo, meu irmão, camarada, amigo de fé. Homem de Deus, pastor Cícero Neto, missionária Fran, também chegamos de uma missão agora, estávamos ali no Maracanaú, ali no Gereissati, no grande encontro de mulheres, com a bênção de Deus, e estamos regressando, né? Já chegamos em casa, que os pastores da Igreja do Amor de Deus é assim, não para, né? É fazendo a missão, fazendo o ide do Senhor. O pastor Zé Alves chegou de Pajuçara, mas a sua esposa já está aí fazendo a programação. Então, quero só registrar aqui a minha participação e só agradecer a Deus por esta emissora maravilhosa, Rádio Águia FM 87,5, que tem abrido as portas para o Evangelho, tem atingido aí ao todo o Brasil, os estados do Brasil, as cidades, regiões metropolitanas, enfim, o Brasil e o mundo, né? Temos hoje já pessoas assistindo no México, na Colômbia, Estados Unidos, Portugal, enfim, são muitos países que estão ouvindo esta programação nesse momento. Então, está aí a minha participação aí, que Deus abençoe a todos os ouvintes da programação Desperta Vida, e a todos os pastores da Igreja Evangélica do Amor de Deus, a todas as missionárias, a todos os obreiros, que Deus os abençoe.
2: Ô, glória, hein, meu pastor daí, tô ligado, graças a Deus, homem de Deus ali, Calcaia, tenho que ir lá na Calcaia, colocar aquelas letras, letrinhas, né, pastor? Um abraço, pastor daí, homem cheio de fé, cheio do Espírito Santo, e também ganhador de almas e pescador de peixe, ô, glória. Um abraço, meu filho, vamos marcar um dia pra gente pescar, viu? E você que está do outro lado aí, a gente brinca, porque somos de Deus. Você pode ligar também, participar da nossa programação. Você que está precisando de oração, de dar um testemunho. A nossa pastora Cláudia acabou de dar um testemunho que aconteceu na vida dela quando ela chegou na igreja evangélica do Amor de Deus. Eu lembro uma certa vez, uma irmã de outro ministério, estava na campanha. Lá era no Curió, estava na campanha. Não sei se era do Gigante, rapaz. Tava numa campanha da igreja evangélica, do amor de Deus. Aí a irmã veio de outro ministério e falou: pastor Zé Alves, eu quero entrar nessa campanha porque eu tô desempregada. Eu quero entrar porque eu creio que Deus vai abençoar. Ó, de outro ministério, de outra igreja. Não é, entendeu? É só pra eu falar. A fé viva, a oração, o clamor. Pastor, eu posso vir para a campanha de outro ministério? Vai ser 7 dias. Pode, minha filha, pode vir. Ela veio, no dia da campanha, ela estava desempregada. Ela queria uma porta aberta. Eu falei: traga a sua carteira de trabalho. Irei ungir. E eu creio que assim que terminar a campanha, Deus vai te abençoar. Aí você sabe qual foi o voto que ela fez? Tem pessoa que tem uma causa, né? Tem pessoas que vão receber a aposentadoria, aí o advogado pede o salário, primeiro salário, fala assim: ó, não, eu vou resolver essa causa, mas o primeiro salário é meu. Então, sabe o que ela fez, essa irmã? Ela falou assim: pastor Zé Alves, ó, o primeiro salário vai ser da igreja. Irmã, seja conforme a tua fé. Aí Deus abriu a porta, ela chegou. Um dia que a porta abriu para ela, assim que terminou a campanha, a porta abriu, ela passou, ficou empregada, conseguiu emprego, quando ela recebeu o salário, acredita? Ela entrou na igreja alegre, sorrindo e levantou a mão assim para mim, o envelope, que Deus tinha abençoado. Aí, na hora da oferta, ela foi lá, colocou o salário dela, que ela fez um voto com Deus. É a pessoa em Deus, pastor Cícero. Ela fez o voto e de outro ministério, mas foi para a igreja para entrar na corrente, na campanha. Então, quando a gente entra numa campanha, os pastores da igreja evangélica, do amor de Deus, os obreiros, os membros, entram naquele espírito de fé, de guerra, tipo Josué: olha, vamos se unir aqui, vamos orar e aquelas muralhas vai cair por terra. Só que primeiro Josué pegava a Bíblia, ó, pá, administrava a palavra, orava pelo povo, botava o povo de Deus para se consagrar. Agora vamos rodear a muralha e Jericó vai cair. E o povo todo ali na mesma fé. Uma vez eu fiz isso aí lá no Curió. Vamos rodear o quarteirão. Aí nós estudindo na fé, rodeando o quarteirão lá no Curió. Vem com Josué lutar em Jericó. Em Jericó, pai, lá no meio da rua, passando pelas ruas, a avenida, rodeando o quarteirão da igreja. E nessa campanha Deus honrou, abençoou, e essa menina conseguiu um emprego. Até hoje ela agradece. Então isso essa é a nossa fé. Nós lemos a palavra e a palavra ela penetra no nosso coração. A gente passa a exercer, né, pastor Cício? Passamos a exercer a palavra de Deus, pastor Cício, e Deus vai e move a mão dele, né, ao nosso favor, pastor Cícero.
4: Com certeza, ele honra, né? A Bíblia diz que ele mesmo falou: eu honro os que me honram. E quando nós o honramos agindo a nossa fé, é inevitável que o milagre não aconteça. Ele acontece, ele se materializa. Por que eu digo se materializa? Porque o milagre, ele já existe, pastor José Alves. A Bíblia diz que o Senhor já nos abençoou com toda sorte de bênçãos nas regiões celestes. Você já está lá, já aconteceu, Deus já fez. O que é que tem que acontecer agora? O que é que tem que ser feito? É se materializar, ou seja, sair das regiões celestes, do mundo de Deus, do mundo espiritual, e vir para o nosso mundo. E isso acontece como? Através da fé, através de uma atitude de fé. Deus, ele fica aguardando, esperando. Quem aqui vai agir a fé? Quem aqui vai colocar a fé em ação? E quando isso acontece, Então o milagre é materializado, ou seja, sai do mundo espiritual e vem para o mundo material. Porque como está escrito, e eu creio piamente nessa palavra, que ele já nos abençoou com todas as sortes de bênçãos nas regiões celestes. O que é que eu tenho que fazer? Tomar posse. Como é que eu tomo posse? Agindo a fé. E quando eu ajo a fé, não é com boca, não é com palavra, é com atitude, é com atitude. E Deus sempre vai fazer isso na vida daquele que crê, na vida daquele que age a fé em nome de Jesus.
2: Isso é verdade, Pastor Cícero, Deus é fiel. Tem mais uma pessoa aí, alô, boa noite, eu falo com quem?
5: Boa noite, a paz do Senhor, Pastor Zé Alves, Pastor Cícero Neto. Estou passando aqui para mandar um alô especial para a nossa amiga neta de redenção, que estava ali com sua família, né, em peso. Aldenil, o esposo, né? E o Pietro, o filho mais novo, né? Então, foi uma benção o culto na redenção, né? Foi a irmã Lourdes, né? Quero mandar um abraço para todo mundo aí que estava na redenção aí hoje. Isso que não estava também, né? E quarta-feira não está ali, louvando, adorando a Deus. Eu quero também mandar um alô especial também para a irmã Viviane, para o irmão Vitor, também que estava aqui na... Estava na redenção conosco, né, irmão Vitor. A irmã Viviane estava ali na... No Gereissati, na igreja do pastor Pedro Nascimento, né? Então, um abraço todo especial também, um carinho para minha esposa, a missionária Leidiane, né? E para minha família que está ouvindo aí a programação, meu amigo pastor Eduardo. Bênção de Deus, redenção, foi bênção. E amanhã temos culto abençoado, um domingo. Bênção de Deus, paz de Deus.
2: Ô, glória, pastor Gilberto, ali do Zé Walter, acabou de vir de redenção aí, cheio do poder de Deus e alegre. Um abraço, meu filho, para você e toda a sua família, sua esposa. Esse povo aí é um povo de Deus, usado pelo Senhor. Pessoas que têm uma experiência grande na obra do Senhor. Estão aí, batalhando, graças a Deus, ganhando almas para Jesus. Eu quero falar só aqui de um fato que aconteceu também ontem. Eu não fui, foi ontem, minha esposa foi na mercearia e se encontrou com a meninazinha que, acho que uns 4 anos atrás, pastor Cícero, essa menina, eu acho que 15 anos que ela tinha na época, 15 ou 14, essa menina, aluna, estudando e tudo, de repente, ela parou de andar. Aí a mãe dela levou para os médicos e tudo, e a menina não conseguia mais andar. Ela andava normal, não conseguia andar e estava com 3 semanas sem andar. O médico mandou fazer fisioterapia nas pernas, mas não mexia. Do joelho para baixo, a menina não andava e estava na rede. Aí foi que ela falou com a gente, falou com a minha esposa. Aí eu fui lá na casa dela, falei para ela que ali tinha sido um trabalho de bruxaria. Aí fiz nessa casa, lá no Curió, 7 unção, pastor Cícero, com óleo, 7 unção. A menina não andava, já estava fazendo já, eu acho que um mês ou mais, sem andar. Aí, através da oração de 7 dias, ungindo as pernas dela e orando, repreendendo o mal, hoje, aí, na quinta unção, a menina começou a andar. Voltou para o colégio, começou a trabalhar. Hoje ela parece que é casada. Aí se encontrou com a minha esposa, alegre, e ela disse que não esquece nunca a oração que foi feita. Quer dizer, então há um poder na vida dos homens de Deus. A jovem hoje está andando. Ela andava antes, mas foi um trabalho de macumba. E tem pessoas que é atingida, pastor Cícero, através dos feitiços, da bruxaria, e ela não estava mais andando. Ou seja, se ela não vai atrás de um homem de Deus, de uma mulher de Deus, se ela não vai atrás de oração, até hoje ainda estava do mesmo jeito, controlada pela medicina e talvez numa cadeira de roda. Mas ela pediu oração, fizemos lá 7 dias de oração. No quinto dia a menina começou a andar. E até hoje toda a família dela agradece por esse milagre que aconteceu. Então você pode mandar sua mensagem de áudio, você que se encontra agora debilitada, oprimida, sobrecarregada. Você pode pegar aqui, ó, o nosso link, o nosso endereço, o nosso zap, que é 85987096124. E você liga e fala: pastor, Pastor Cício, Pastor Zé Alves, eu quero oração em prol da minha filha, em prol do meu filho, do meu marido, da minha esposa, foram vítima de uma bruxaria, de uma maldição. Pastor, pelo amor de Deus, ore por nós. E o nosso dever é esse. Ai de nós se a gente não orar pelo povo. Fomos chamados para isso. Não foi a gente que escolheu esse chamado. Foi Deus que nos chamou através da sua palavra. Foi o Senhor. Porque, olha, a gente... Eu nem imaginava em ter uma Bíblia, andar com a Bíblia na mão. Eu nunca imaginava nem entrar numa igreja. Eu dizia, a igreja de crente... Quando eu tiver 80 anos, eu vou ser crente. Eu falava assim, quando eu completar 80 anos, eu vou para a igreja dos crentes. Porque eu queria curtir, queria beber, queria Blake, forró, rock. Olha, viciado em rock. Cabelão na cintura, bracelete, brinco, cordãozão, a serpente atrás, naquela jaqueta, dragão. Ganhava festival de rock, ganhava naquele tempo era disco, ganhava camiseta e dança rock. Então, eu jamais queria sair do mundo, eu queria esse mundo. E quando eu aprendi a dançar forró, tu é doido. Eu lá queria sair, abandonar esse mundo. Eu queria estar no mundo, curtindo as coisas mundanas. Só que Deus começou a trabalhar na minha vida, comecei a ouvir a palavra do Senhor. Interessante, eu na minha loucura, lá na doideira do mundo, mas quando vinha um irmão pregar a palavra de Deus para mim, eu ouvia, respeitava. Toda a vida, na maluquez, eu respeitava as coisas de Deus, porque eu sabia que aqueles irmãos eram diferentes. E através de ouvir a palavra de Deus, hoje eu estou aqui transmitindo a palavra já. Uns 30 anos já, uns 20 anos de pastor, mais 27 anos já nessa batalha, nessa luta. Passei por muita batalha, tô vivo aqui por Deus, entendeu? Passei por muita luta, coisas que tem pastor que não aguentava que eu passei. Ó, tinha se afastado, mas estamos aqui na fé, em nome de Jesus. Tem mais um áudio aqui, vamos ouvir. Alô, boa noite, fala com quem?
6: Olá, boa noite, pastor José Alves, pastor Cícero, o meu boa noite a todos os ouvintes, aos pastores, bispo Cláudio, ô glória, que Deus abençoe essa programação aí, que Deus possa estar abençoando sempre, em nome de Jesus. Quero mandar aí o meu abraço ao irmão Elvis, lá na Paraíba, pastor Elvis, irmão pastor José, lá em Redenção, um abraço, Zé, do seu irmão em Cristo, do seu amigo Mariano, evangelista Mariano, Deus lhe abençoe, manda aí o meu abraço, meu alô, pastor Eduardo, nome de Deus, enfim, a todos os pastores, todos os ouvintes, que Deus continue abençoando, que Deus nos dê uma restante noite abençoada e um domingo abençoado na presença dele. Que Deus abençoe a todos, fique todos na graça e na paz do nosso Senhor Jesus e Salvador. Abraço, pastor Zé Alves, fica na benção. Estou aqui de novo, esqueci de mandar um alô aqui, um abraço a algumas pessoas. Quero também mandar um abraço e o meu boa noite ao irmão Romão, Cícero Romão, homem de Deus, a irmã Nemés. Mandar também aqui um abraço a todos, né, que estivemos hoje ali num congresso de homens ali na nossa igreja, e foi benção, foi uma benção, onde Deus se fez presente e Deus abençoou poderosamente. Nós estamos vivendo, né, esses 3 dias de festa, 3 dias de congresso. Começou ontem, na sexta-feira, dia 24, 24, 25 e 26. Hoje foi a segunda noite de congresso e foi coisas do céu mesmo. Deus se fez presente e fez grandes coisas ali no nosso meio. Pois Deus abençoe a todos, em nome de Jesus.
2: Ô glória, é o nosso evangelista Mariano de Iguatu. Um abraço, meu filho. Que Deus continue te abençoando, te usando nessa terra. Que Deus abençoe sua casa, sua esposa, seus filhos. E que a palavra do Senhor permaneça. Que a presença do Espírito Santo permaneça na sua vida. São apenas 23h21, na Grande Fortaleza. Tem mais alguém? Alô, boa noite, eu falo com quem?
7: Muito boa noite, pastor Cícero Neto, pastor José Alves de Oliveira, pastor Cícero, está todo dia na rádio aí, que já fica o nome dele na boca da gente, né? É um alô aí para os pastores, pastor Pedro, bispo Cláudio, pastor Fábio Lopes, pastor Gilberto, pastor Clair, pastor Adair, todos os pastores. Estou passando aqui para mandar um alô para todo o povo da igreja de Messejana. Amanhã um grande culto. Não fiquem de fora, não faltem. E amanhã vai ser forte. Hoje foi muito forte em redenção, graças a Deus. Eu quero mandar um alô para a irmã Lourdes, a irmã Gleidiane, a irmã Salete, para a irmã Maria, também para a neta, para o Aldenir, para o Pietro, para todos os membros que foram para o culto hoje, né? Em nome do Senhor Jesus, um alô para o irmão Vitor também e para a Viviane. Um abraço aí, pastores, que Deus abençoe vocês aí nos estúdios, pastor Zé Alves. Deus abençoe.
2: Ô glória, um abraço aí ao pastor Eduardo, homem de fé. Está vindo de redenção, né? E amanhã tem um culto na Messejana. Que Deus abençoe sua vida e a sua equipe de fé. O pastor Gilberto já acabou de mandar o alô dele. Ô glória! Pois você pode também participar, você pode ligar. Iremos fazer a nossa oração 12 horas e logo, logo também iremos meditar um pouco na palavra do Senhor. Porque a nossa alma se alimenta. A Bíblia diz que nem só de pão viverá o homem. O próprio Jesus deixou bem claro: nem só de pão viverá o homem, e sim de toda palavra que sai da boca de Deus. E a palavra do Senhor, ela alimenta a nossa alma. Nós temos corpo, alma e espírito. A nossa alma, olha, ela se alimenta. A nossa carne, a nossa matéria se alimenta, arroz, feijão, carne, tudo isso. Mas o nosso espírito não. A nossa alma, ela se alimenta, né, pastor Cícero, da palavra viva, da palavra de Deus, não é isso?
4: Com certeza, pastor Zé Alves. O Senhor Jesus, ele deu essa declaração ali quando o diabo, Satanás, tentou contrariá-lo, né? Tentou ali de alguma forma, enfim, fazer com que ele viesse cair, né, em uma cilada. Mas Jesus, ele foi firme, o Senhor Jesus, ele foi firme, e ele disse: nem só de pão viverá o homem, mas de toda a palavra que sai da boca de Deus. Certa vez também, quando os discípulos o chamaram para se alimentar, ele falou: olha, o meu alimento é fazer a vontade do meu Deus, né? Então, existem tipos de alimento, assim como fisicamente não nos fazem bem, espiritualmente também, pastor Zé Alves, né? As pessoas, elas têm que vigiar, têm que saber de que elas estão se alimentando, né? Tem gente, por exemplo, que passa o dia na internet, né? Qual o tipo de alimento que ela está ali se alimentando? Tem gente que passa o dia na televisão, né? Qual o tipo de alimento, por exemplo, que ela vai estar se alimentando com aquilo? E quando nós lemos a palavra de Deus, quando nós ouvimos a palavra de Deus, nós temos aí o verdadeiro alimento, que é o alimento para a nossa alma. Por quê? Porque esse corpo aqui um dia ele vai acabar. Porque, na verdade, pastor José Alves, nós somos uma alma que habita em um corpo. E a alma, ela é eterna. Ela é eterna. E se eu não alimentar a minha alma, ela vai ficar fragilizada. E assim, o meu espírito vai se apagar. E o espírito apagado, como é que eu vou ter ligação com Deus? Que é o espírito que me faz ter essa ligação com Deus. Então, há de se ter uma vigilância e sempre estar ligado, conectado, buscando ouvir a palavra, se alimentar da palavra para ter sustento. Já dizia minha mãe, né? Saco vazio não fica em pé. Espiritualmente também é a mesma coisa. É, a palavra é o verdadeiro alimento. Tem gente que fala assim: pastor, é porque eu não sei ler, ou pastor, é porque eu tenho um problema, dificuldade, né, de ler, as minhas vistas e tal. Hoje, pastor Zé, está tudo tão fácil, a tecnologia ajuda tanto, você não consegue ler a Bíblia, o papel, você pode ouvir a palavra de Deus, né? Tem aplicativos, tem no próprio, na internet, tem no YouTube, tem a Bíblia em áudio. Então, não tem mais desculpa, pastor José Alves, para ouvir a palavra de Deus aqui no programa Desperta a Vida, pela rádio, aqui é 24 horas, louvor, oração, palavra. Então, não tem desculpa. Então, há de se alimentar da palavra para que a gente possa estar bem nutrido, e bem nutrido a gente vence, em nome de Jesus.
2: Isso é verdade, pastor, pastor Cício. Tem que se alimentar. Tem mais alguém aí? Vamos ouvir. Ô, Glória, boa noite. Eu falo com quem?
8: O senhor Zé Alves, que Deus te abençoe, Deus te ilumine, que está falando aqui comigo. O João Pessoa, Mota Pelo Louvor. Mais de ti, menos de mim.

Oh, glória, nosso irmão Gil aí de João Pessoa, tá ligado com a gente aqui. Quando ele tava aqui, passou um tempo morando ali no Curió, ele tava mais eu, né? Tava na fé aqui na igreja e tá lá, ele tá na fé lá, João Pessoa. Que Deus te abençoe, meu filho, você e toda a sua casa. Ele pediu louvor, mais de ti, a gente vai procurar aqui, eu não sei o nome do cantor, é aquele pastor Cícero, mais de ti. Eu não tô muito bem lembrado assim. Mais de ti, menos de mim. Vamos colocar, viu? É um louvor abençoado. Glória! Depois da palavra, viu, Gil? A gente vai colocar, viu, meu irmão? Vamos já transmitir a palavra. Tem mais alguém? Tem mais áudio? Vamos ouvir esse louvor e depois a gente vai retornar com a palavra de Deus.

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1: Muito bem, graças a Deus. Abra sua Bíblia lá em 2 Reis, capítulo 1. 2 Reis, capítulo 1, versículo 1. Iremos meditar um pouquinho na palavra de Deus. Preste bem atenção, fique atento à palavra do Senhor. E depois da morte de Acabe, se revoltou contra Israel. E depois da morte de Acabe, Moabe se revoltou contra Israel. E caiu Acasias pela grade de um quarto alto que tinha em Samaria. E adoeceu. E enviou mensageiro e disse-lhe: ide e perguntai a Baal Zebub, deus de Ecrom, se sararei desta doença. Mas o anjo do Senhor disse a Elias, o tibista: levanta-te, sobe para te encontrares com os mensageiros do rei de Samaria e diz-lhes: porventura não há Deus em Israel para ides consultar a Baal Zebub, deus de Ecrom? E por isso, assim diz o Senhor: da cama a que subiste, não descerás, mas sem falta morrerás. Então Elias partiu, e os mensageiros voltaram para o rei, e lhes disse: que há que voltaste? E eles lhe disseram: um homem nos saiu ao encontro e nos disse: ide e voltai para o rei que vos mandou. Diz eles: assim diz o Senhor, porventura não há Deus em Israel para consultar Baal Zebub, deus de Ecrom? Portanto, da cama que subiste, não descerás, mas sem falta morrerás. Vamos prestar bem atenção, entender essa palavra, o que ocorreu aqui nesse tempo. O rei Acabe, o seu pai era o rei de Israel, rei Acabe, que tinha morrido. E aqui o rei Acasias começou a reinar em Israel. E a Bíblia fala que ele adoeceu, caiu de uma escada e ficou doente. E mandou os seus mensageiros a consultar Baal Zebub, deus de Ecrom. Quem era Baal Zebub, deus de Ecrom? Nós sabemos que é um espírito imundo. Mas Baal Zebub é chamado Senhor das Moscas. Esse Senhor das Moscas que colocaram foi o povo de Israel, os israelitas, zombando dele. Mas na verdade o nome original é Baal Zebub, que significa Senhor da Habitação. Isso no Antigo Testamento. No Novo Testamento significa Príncipe dos Demônios. Então, Baal Zebub, deus de Ecrom, é Baal Zebul, que significa hoje no Novo Testamento Príncipe dos Demônios. Então, o rei tinha mandado os seus mensageiros ir lá para a cidade de Ecrom, uma cidade que fica uma das cinco cidades da Filistia, do sudoeste de Canaã, que hoje é 35 quilômetros de Jerusalém. O rei mandou ele consultar Baal Zebub, deus de Ecrom, mandou seus servos ir até essa cidade para perguntar se ele ia ficar curado da doença que ele adoeceu. E na mesma hora Deus fala com o profeta Elias: olha, vai lá, fala para os mensageiros do rei que existe Deus em Israel. Existe Deus, existe a palavra de Deus para ele consultar. Por que ele está indo consultar Baal Zebub, deus de Ecrom? Por que ele não consulta a palavra? Então, por causa dessa atitude, da cama que ele caiu, que ele está deitado, da queda que ele caiu e da cama que ele está deitado, ele não vai mais se levantar. Ele vai morrer, porque existe a palavra para consultar. Ele está indo consultar uma divindade espiritual do mal, está indo consultar Baal Zebub, deus de Ecrom. Existe a minha palavra em Israel, todo Israel me conhece, a minha história, os meus ensinamentos, a minha palavra. Por que que um rei está querendo consultar deus de Ecrom? Então diga que o rei Acabe, o rei Acasias, ele vai morrer por causa dessa falta. Na verdade, A Bíblia diz assim, ó, errais por não conhecer as escrituras e nem o poder de Deus. O rei, sabemos que um rei é muito sábio, pastor Cícero. Um rei tem sabedoria, tem muito conhecimento. E Deus estava na cidade. Se a gente for colocar hoje no Google e perguntar qual é a cidade que Deus protege, sabe qual é o nome que vai sair? Israel. Pode colocar no Google e pergunta qual é a cidade que Deus protege. Aí sai lá no Google. Israel. Então Deus está nessa cidade, e nesse momento Deus estava nessa cidade, estava o Torá, estava a palavra, estava as leis mosaicas, estava os profetas, estava a palavra de Deus. No lugar do rei consultar os profetas na época, os sacerdotes, se ele ia ser curado, ele mandou os seus servos ir consultar uma divindade, consultar um espírito imundo, consultar um demônio, consultar um Deus que ele não conhecia, ver se ele ia ficar curado daquela enfermidade. Aí Deus levantou o profeta Elias e disse, olha, vai falar para ele que ele não vai mais se levantar da cama e que ele vai morrer, porque existe a palavra de Deus. Interessante que isso continua hoje, pastor Cícero. Hoje continua da mesma forma. Existe a palavra de Deus na terra, existe o poder de Deus na terra, mas também tem pessoas fazendo igual ao rei Acasias. A mesma coisa, no lugar de consultar, de ler o que nós estávamos falando nesse instante, no lugar de se alimentar da palavra, de ouvir a palavra de Deus, de ir para uma igreja onde tem a fé, onde o povo está avivado pelo Espírito Santo, no lugar da pessoa ouvir, consultar a palavra, estão indo consultar a cartamante, estão indo para um terreiro de macumba que banda banda, estão indo para vários lugares, ver se eles conseguem adquirir a prosperidade, ver se conseguem a cura, algum milagre. E esse povo que vão para esses lugares estão indo de mal a pior, pastor Cícero. E isso existe na terra. Eu não vou contar o que aconteceu, que o rei ficou indignado, mandou chamar o profeta quem era. Só sei que nesse período, fogo do céu desceu, consumiu aquele soldado. Você lendo a Bíblia, você vai ver o que aconteceu aqui, o poder de Deus. Mas o que eu quero relatar não é o fogo que desceu do céu, que Elias orou, os capitães foram consumidos. Não é isso. É, sabe o que é? É a falta de conhecimento. Eu quero falar para vocês a falta de entendimento. Um rei que era para ser orientado pela palavra, um rei que é conhecedor, que é sábio, no lugar de consultar Deus que estava na cidade, foi consultar um Deus estranho de outra cidade. E por essa razão Deus disse que ele ia morrer, porque existe a palavra para consultar e não consulta. E isso também está acontecendo hoje em toda a terra. Existe a palavra de Deus para a pessoa consultar o seu filho, o seu marido, o ente querido. Existe a palavra viva para essas pessoas consultar, adorar a Deus, e eles não vêm, eles não dão crédito, eles não dão ouvido à palavra de Deus. Por essa razão que tem muita gente, pastor Cícero, morrendo espiritualmente e morrendo fisicamente, sendo iludido, enganado, que o pastor Cícero falou. Tem pessoas que, no lugar de meditar a palavra, se alimentar da palavra de Deus na internet, estão se alimentando de outras coisas, de outras coisas, no lugar de buscar Deus. Interessante que é muita gente doente espiritualmente e muita gente doente fisicamente. E a maioria dessas pessoas, no lugar de consultar a palavra, ver se vão ser edificados, ver se vão ser curados, não. Eles cada dia procuram as coisas errantes, procuram as coisas erradas. E o principal, eles não buscam. Por isso que morre. O rei aqui morreu. Esse rei morreu porque existia palavra na cidade e ele não consultou, pastor Cícero.
2: É verdade. E hoje, né, pelo menos aqui na nossa nação, nós sabemos que muitas nações, né, pastor José Alves, existe uma restrição para a pessoa ir até uma igreja, para a pessoa até mesmo ter acesso à Bíblia, né? Nós sabemos, apesar da facilidade da internet, mas existe inclusive países que bloqueiam a internet, fica só uma internet ali regional e as pessoas não têm acesso, como a Coreia do Norte, por exemplo. Mas hoje, pelo menos na nossa nação aqui, é impossível a pessoa não ter acesso às coisas de Deus, é impossível a pessoa não ter acesso à palavra, é impossível a pessoa não ter acesso ao socorro de Deus em uma igreja, na vida de um homem de Deus, de uma mulher de Deus. Então, nós estamos aqui justamente para isso, para despertar essa pessoa, para que ela venha buscar a Deus, venha buscar o conhecimento de Deus. O meu povo é destruído porque falta conhecimento. Conhecimento de quem? De Deus. Jesus falou: conhecereis a verdade, e a verdade vos libertará. Você quer ser liberto? Você quer ser liberto aí dessa doença? Você quer ser liberto desse mal, desse vício? Busque a verdade. Quem é a verdade? É Jesus. É a palavra, ele é o verbo vivo que desceu do céu, habitou entre nós, sofreu, padeceu, morreu, mas ressuscitou, está vivo e hoje pode mudar e quer mudar a tua vida. Então você não tem desculpa. Você não pode ficar fazendo igual esse rei. Você tem a oportunidade, você tem aí a condição de buscar a Deus, de ir até uma igreja, né? E nós que somos da Igreja Evangélica do Homem de Deus, nós convidamos você para ir até a igreja que nós conhecemos, que nós congregamos. Mas talvez você diga: não, pastor, aqui onde eu moro não tem Igreja Evangélica do Amor de Deus. Você vai orando enquanto não tem, para um dia chegar aí, mas procure uma igreja, procure buscar a Deus, saia dessa inércia, saia de cima do muro, saia de cima do muro, porque o muro já tem dono. Então você tem que buscar a Deus, você não pode ter mais desculpa, você não pode dar mais desculpa, porque quem dá desculpa nunca vai colher fruto, né? Nunca vai colher fruto. Então, tome uma atitude e não dê desculpa e busque conhecimento da verdade, busque conhecimento desse Deus que é todo poderoso. A tua vida vai haver mudança, na tua vida vai haver mudança. Por que que a gente fala isso, pastor José Alves, com tanta autoridade, com tanta certeza? Porque na nossa vida houve. O senhor mesmo testemunhou agora há pouco, um pouco da sua vida. Eu também. Hoje mesmo lá no evento ali, quando a gente estava evangelizando os jovens, eu estava contando um pouco do meu testemunho ali, falando, pregando para os jovens ali na praça. Então, por que é que nós falamos com tanta certeza? Porque nós vivemos isso, né? Deus, ele mudou a nossa vida. E ele pode, nós queremos que ele pode. Assim como ele mudou a nossa vida, é que se Deus me mudou, meu amigo, se Deus me libertou, ele liberta qualquer um. Ele liberta qualquer um, né? É aquele que busca, daquele que se entrega, daquele que se lança, né? Daquele que dá espaço para Deus agir em nome de Jesus.
1: Isso é verdade. Você que se encontra agora, é fraco, é com problema na sua vida familiar, vida financeira, você que se encontra enfermo, doente, olha, consulte a palavra de Deus. Não vá para outros lugares que não tem a palavra. Consulte a palavra. Tem pessoas indo para outros lugares e lá não existe a palavra de Deus. Estão indo para um terreiro de bruxaria, estão indo para o trabalho de macumba, estão fazendo simpatia. A pessoa faz, pega um pedaço de pau e faz o seu Deus. Consulte a palavra, você que está enfermo, doente, venha consultar a palavra. Consulte aqui através do programa Águia FM, programa Desperta a Vida, a Igreja Evangélica do Amor de Deus. Venha consultar a palavra de Deus, entre na igreja e venha consultar. O pastor vai lhe orientar, vai lhe ensinar sobre a palavra do Senhor, vai orar por você, vai dizer o que é que está acontecendo na tua vida, vai dizer qual é o espírito que está te perturbando, porque nós temos discernimento de espírito. Quando a pessoa tem um problema, que ela está oprimida, sobrecarregada, a gente já sabe qual é o espírito que está naquela vida. Então a gente vai orar e ensinar a pessoa a jejuar, a ler a Bíblia, a se entregar para Cristo, para que o mal venha perder a força e venha sair, cair por terra. Eu lembro de uma vez que um rapaz, a mulher dele tinha um espírito imundo, e ele dizia: olha, ele foi para a igreja uma vez e viu lá a mulher caindo, manifestando. Estava até eu nesse tempo tomando conta da igreja lá, expulsando o demônio. Ele não acreditou, não. Ele falou: pastor Zé Alves, essa mulher interpreta tão bem esse negócio aí, é bora, dá pra ela trabalhar na Globo. Ele não acreditou. Aí eu comecei a acompanhar ele, visitar a casa deles, e a mulher dele não podia, não conseguia olhar pra mim. Aí aquela mulher tem demônio. Aí chegou um dia, ó, que eu fiz a oração, a mulher dele manifestou. Aí eu chamei ele: ó, isso aqui o que é, meu irmão? Aí o demônio: pastor, é um demônio, é um espírito, pastor, meu Deus. Aí quer dizer, o demônio saiu, a mulher ainda passou bem 3 meses se manifestando, coloquei ela para ler a Bíblia, para jejuar, aí foi que o demônio perdeu a força. Quer dizer,

sabe que é um demônio que estava lá, enganando o rei. Aí Deus disse, pô, ele vai morrer. Existe a minha palavra em Israel. Tem pessoas morrendo, viu? Tem pessoas morrendo porque existe a palavra na casa dela, existe a palavra na rua, existe uma igreja cheia do Espírito Santo, existe a igreja evangélica do amor de Deus, existe o homem de Deus, mas a pessoa não vem consultar, vai para outras portas e morre, porque existe o poder, a palavra, e não consulta. A Bíblia fala, errais por não conhecer a palavra de Deus e o poder. Errais por não conhecer as escrituras e nem o poder de Deus. Tem muita gente, pastor Cícero, morrendo porque não faz um esforço para consultar a palavra. Então você que se encontra agora enfermo, doente, atormentado pela força maligna, você que foi vítima de uma bruxaria, de um trabalho de macumba, você que sofre até hoje, olha, venha consultar a palavra, coloque o seu nome aqui na oração, iremos orar logo mais, e a gente já tem aquela certeza que o mal que está na tua vida vai cair por terra, e você vai sentir na mesma hora o alívio. É tipo o rapaz que pediu, pastor, ora por fulano, eu coloquei no áudio a oração, ele ouviu a oração e quase ele manifesta. Então tem muita gente atormentada por uma força espiritual, até porque lá em Efésios capítulo 10 fala que a nossa luta não é contra a carne nem o sangue, a nossa luta é contra os principados, potestades que vivem nos ares. Olha, é muito espírito imundo, pastor Cícero, é muito demônio escravizando a nação, escravizando o povo, mas também hoje, para honra e glória do nosso Deus, existe muito homem de Deus na terra orando, fazendo a diferença, e a igreja evangélica, ela veio para abençoar a vida de muita gente. É a nossa programação, estamos tão felizes, alegres com a nossa programação que está no ar, a Águia FM, que ela está transmitindo todos os dias a palavra do Senhor. Então você que tem o link, você pode colocar lá, que tem o nosso DDD lá no link, você pode mandar sua mensagem. Estamos aqui hoje, uma vigília Desperta a Vida na nossa rádio Águia FM 87,5. O nosso WhatsApp é DDD 85987096124. Você já no seu link aí tem aí, ó, o WhatsApp, você aperta e já vem pro link, aí você coloca a sua mensagem. Então pare de sofrer, meu irmão. Ô, minha irmã, a senhora, o senhor, olha, chega desse vício. Dá um basta nisso, ó, erga a tua cabeça, levanta. Eu sei que foi uma luta para eu buscar Deus, mas eu, sabe uma coisa? Eu vou buscar Jesus. E Deus está abençoando a nossa vida para a honra e glória do seu nome. E vamos ficar de louvor e ofereço para todo o povo que está na nossa vigília, pastor Cis. Desperta a vida. Nosso irmão Gilvão, o Breno Gilvão. Gilvandido pediu um louvor, sim. Irmão Gil, lá de João Pessoa, que está sintonizado na nossa programação. Vamos ouvir o teu louvor agora, meu filho. Que Deus te abençoe em nome de Jesus.

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1: São apenas 23 horas e 56 minutos na Grande Fortaleza. Estamos no programa Na Vigília Desperta Vida, na Rádio Águia FM 87,5. E você pode participar através do nosso WhatsApp, do DDD 859-8709-6124. DDD 859-8709-6124. Já está chegando, já bem pertinho na hora da oração. Quero falar para você para preparar o seu copo com água. Copo com água, você que está desempregado, trazer a carteira de trabalho, uma peça de ferramenta que representa o teu trabalho, para a gente orar a fotografia do ente querido que está doente, enfermo. Iremos orar, pedir a Deus para manifestar o poder dele. Quero mandar um abraço também ó, aqui para a minha família, para as minhas filhas, Tavilane, todo o povo que está ligado na programação, viu? Está chegando já no término da programação. Iremos já fazer a oração da fé. Eu quero deixar bem claro para todos vocês, se Deus permitir, todo sábado estarei aqui, eu e a missionária Fran. Todos os sábados, se Deus permitir, mais uma vez, todos os sábados, se Deus permitir, em nome de Jesus, estarei aqui fazendo a programação Vigília Desperta Vida. Porque cada dia que eu estou aqui, cada sábado, apesar das lutas, do trabalho, que a nossa vida é uma luta, uma batalha. Já hoje estava lá trebado na coberta, ainda continuo trabalhando. Quer dizer, mas eu quero fazer todo sábado essa programação, se Deus permitir, né? Então prepara o teu coração, que iremos já fazer a oração da fé em nome de Jesus.
2: Com certeza, Pastor Zé Alves. Quero mandar aqui um alô para o irmão Ivan, né? Ele deu aqui seu feedback na palavra, gostou muito da palavra, em nome de Jesus. Também a irmã Silvana, né? A irmã Silvana ali na Samasa, no Rodolfo Teófilo, também. Ela chegou agora há pouco de um culto, mas assim que chegou já ligou na rádio. Glória a Deus. É o povo ligado aqui na Rádio Águia FM 87,5. Lembrando que nós estamos aí com o nosso aplicativo. Nosso aplicativo, e a gente tem uma meta, Pastor Zé Alves, a gente tem uma meta para bater desse aplicativo, que é de 1000 downloads, né? Eu vou atualizar aqui, estamos com 728 downloads, e você que está recebendo, né, o link do aplicativo, tá bom? É do aplicativo, para instalar no celular, para ficar permanentemente no celular. Você divulga, você compartilha aí para seus amigos, seus vizinhos, seus parentes, em nome de Jesus, que vai dar tudo certo. A gente vai bater essa meta até o final do mês. Nós queremos bater essa meta aí, pelo menos 1000 downloads, em nome de Jesus. Amém? Vamos orar então, Pastor Zé Alves?
1: Vamos orar.
2: Vamos orar em nome de Jesus.
3: Quero também mandar um abraço e o meu boa noite.
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0: Senhor nosso Deus e nosso Pai, Deus Todo-Poderoso, Deus Maravilhoso, Deus Grande, Deus que tudo pode, Deus que tudo é, Deus Criador, aleluia, a Ti toda honra e toda glória e todo louvor. Meu Deus, estamos aqui nesta programação desde as 10 horas da noite, atendendo as pessoas, falando das coisas do Senhor, falando da Tua Palavra. Ah, meu Pai, é o nosso prazer. Nós temos prazer nisso, nós temos prazer na Tua obra. E nós queremos, Pai, aqui Te apresentar cada vida, cada pessoa que entrou em contato, cada pessoa que pediu oração por determinado assunto, determinada causa. Meu Deus, nós não podemos estar lá com ela, mas o Senhor pode, porque o Senhor é onipresente. E eu Te peço, meu Deus, que o Senhor visite e que o Senhor vá de encontro a cada necessidade, meu Pai, que o Senhor possa realizar um milagre, que o Senhor possa realizar aquilo que não podemos fazer, o impossível, no nome de Jesus, para curar o enfermo, para libertar o oprimido, para salvar o perdido, para prosperar o falido. Ah, meu Deus, opera o milagre para que essa pessoa testemunhe, essa pessoa que entrou em contato pedindo oração por um familiar, pelo filho, por um parente. Meu Deus, o Senhor tem visto a aflição, as lágrimas. Então, meu Pai, colhe essas lágrimas agora e que o Senhor possa estar operando, que o Senhor possa estar, meu Pai, realizando uma obra de convencimento, de libertação. Em nome de Jesus, Pai, opera, Senhor, e que essa pessoa um dia ela venha retornar aqui com o seu áudio, mas já contando a vitória, já testemunhando. Em nome de Jesus, meu Deus, opera na vida desse povo que crê, desse povo que é um povo de fé. É um povo de fé, tem pessoas que estão acordadas até agora. Meu Deus, honra a fé. O Senhor mesmo diz: eu honro os que me honram. Eu honro os que me honram. Então, meu Deus, honra a fé desse teu povo, em nome de Jesus, e realiza um milagre, no nome de Jesus.
1: Sim, meu Deus, passa com o teu poder sobre a vida daqueles que estão enfermos, meu Deus. O Senhor nos concedeu autoridade. É tipo, meu Deus, Moisés, quando ele estava clamando, Deus disse: ó, Moisés, diz ao meu povo que marche, diz ao meu povo que ande, que o mar vai se abrir. Então Moisés já tinha recebido o cajado, autoridade para orar pelo povo, meu Deus. Assim também nós temos recebido autoridade para orar no nome de Jesus, para mandar o mal sair. Então, ó mal, nós te ordenamos agora, te ordenamos, no nome de Jesus, sai desse corpo, espírito imundo, tu que está atormentando a vida dessa pessoa. Oh, meu Deus, repreende esse mal que quer destruir a vida desse homem, a vida desse jovem, a família dele, que quer destruir o lar, o casamento, a vida financeira, a vida espiritual. Eu te dou uma ordem, nós ordenamos agora, espírito imundo, sai desta casa, sai desta casa, tu que está em forma de caroço, em forma de landra, tu que está em forma de dor, vai saindo agora, ô espírito de enfermidade, sai desse corpo agora, sai desta vida, meu Deus, essa pessoa que foi vítima de uma bruxaria, foi vítima de um mau olhar, meu Deus, uma mal palavra que ela ouviu, agora ela está, meu Deus, oprimida, ela está doente, está, meu Deus, pânica. Eu te ordeno, ó espírito imundo, sai desse corpo agora, sai desta vida, doença, sai, bactéria do mal, vírus do mal, eu te ordeno, nós te ordenamos, em nome do Senhor Jesus, sai desta vida agora, ó, meu Deus, passa com o teu poder, do alto da cabeça até a planta dos pés, e toda a enfermidade, todo mal está, caia por terra agora, muralha, tempestade, vai saindo desta casa, sai desta vida, sai desta família, ó espírito imundo destruidor, tu quer destruir a vida dessa mulher, a vida desse homem, tu que escravizou ele na bebida, sai agora, espírito imundo, larga, é o nome do Senhor Jesus. Todo mal saia desta vida, saia desta casa, meu Deus. O povo que está na oração, que está crendo na tua palavra, que está apresentando a fotografia, está apresentando o nome do filho, o nome do esposo, meu Deus, atende a nossa oração, o nosso clamor, e que o mal que está nesse corpo saia agora. É uma ordem, é o nome do Senhor Jesus. Todo mal saia, é o nome de Jesus, saia. Oh, meu Deus, nós determinamos agora a bênção, a cura, a libertação dessa pessoa. Meu Deus, consagra agora esta água, consagra esta água. No momento que essa pessoa beber desta água, que o mal saia e que ela seja abençoada, é o nome do Senhor Jesus. Agora respire bem fundo e creia no milagre na tua vida, é o nome de Jesus. Agora beba da água, é o nome de Jesus. E graças a Deus, receba a cura divina, a cura de Deus. E eu creio que você já está abençoada, já foi curada pelo poder da palavra e através da oração. Quero mandar um abraço para todo o povo que está ligado. E uma boa noite para todos, pastor Cícero. E amanhã estarei ali mais o pastor Clairto ali no Curió, na reunião, na busca do Espírito Santo, na reunião dos filhos de Deus, pastor Cícero.
0: Amém, pastor Zé Alves. Eu estarei no Conjunto Sítio São João, na IEAD Conjunto Sítio São João, na Avenida Valparaíso 1165, bem ao lado da academia ali de judô, de artes marciais, tá bom? Então amanhã, neste domingo, 18h30, às 18h30, na IEAD Sítio São João, em nome de Jesus. Amém?
1: Aí você pode ligar, né, esses dias e dar o seu testemunho da cura. Ligar pro pastor Cícero amanhã no culto de segunda-feira, né? Pode ligar para dar o testemunho do milagre da cura. E você pode divulgar o nosso link, divulgue, viu? AIFM 85,5, divulgue. Tem muita alma aí pra gente ganhar para Jesus. E você pode ser um canal também de bênção, para abençoar muita gente através da programação da nossa AIFM, programa Desperta a Vida. Divulgue o nosso trabalho e também se una com a gente através da fé. Ore pelos pastores da Igreja Evangélica do Amor de Deus, ore pela nossa programação Águia, ore para o nosso operador Cício, pastor Cício, ore por todos nós, porque a oração abençoa a nossa vida, porque move a mão de Deus ao nosso favor. E nós somos aqueles pastores que foi constituído por Deus para orar, para sacrificar a nossa vida, para carregar as causas do povo e apresentar a Deus. Então aqui fica o meu boa noite, pastor Cícero, fica o meu abraço para todo o povo que está ligado. Lembrando mais uma vez que todos os sábados estarei aqui na vigília Desperta a Vida, todos os sábados, se Deus permitir, todos os sábados, em nome de Jesus, estarei aqui orando pelo povo de Deus. Pois um abraço e boa noite para todos, em nome de Jesus.

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mas houve uma luz. E essa luz está brilhando nessa noite, nesse lugar. Mas é forte. Mas é forte. Mas houve uma luz. Houve uma luz. Obrigado, Senhor.

só Deus pode fazer isso na vida de um ser humano, só Deus. Não há sistema político, não há ciência, não há intelectualidade, não há força, não há riqueza que revista o ser humano de uma nova criatura. Só Deus, só Deus, só Cristo pode lavar o homem com seu sangue e fazer dele uma nova criatura.

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Graças a Deus. Eu queria falar com você aqui algo que está escrito na palavra de Deus, no Evangelho de Lucas, de 1 a 3. A Bíblia vai falar sobre três mulheres. Que mulheres são essas? Maria Madalena, Joana e Susana. Inclusive, Susana é chamada de discípula, né? Uma aprendiz, uma aluna de Jesus. Joana, ela era esposa de um administrador do palácio do rei Herodes. E Maria Madalena? Maria Madalena, ela foi liberta de demônios. A Bíblia vai dizer que ela foi liberta de 7 demônios. E a Bíblia vai dizer que essas mulheres, elas serviam ao Senhor Jesus no seu ministério. E não serviam de qualquer forma, elas eram patrocinadoras do ministério de Jesus. A Bíblia fala que essas mulheres, elas davam ofertas para que Jesus pudesse ir de casa em casa, de cidade em cidade, de aldeia em aldeia. No Evangelho de Lucas, capítulo 8, do versículo 1 ao 3, vai falar a respeito dessas mulheres, que elas eram patrocinadoras do ministério de Jesus. Jesus precisava de dinheiro? Não, ele é Deus. Ele é dono do ouro e da prata. Mas aquilo que ele fazia aqui na terra demandava algumas despesas, hospedagem, alimentação. E aí Deus levantou essas mulheres aqui e deu privilégio a elas de serem patrocinadoras do ministério de Jesus. Sabe por quê? 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Nós estamos aqui a serviço do Senhor. 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

0: Graças a Deus, mais um momento da palavra aqui na Rádio Águia FM. Você que está ouvindo esta programação, olha, Deus quer falar com você agora e Ele fala. E a melhor maneira de ouvir a voz de Deus é através da sua palavra, pois ela é boca de Deus aqui na terra. É a verdadeira revelação de Deus para o homem. Então, olha só o que diz aqui no livro de Deuteronômio, capítulo 30, versículo 19. Diz assim a palavra do Senhor: hoje tomo os céus e a terra por testemunhas contra vós, de que vos propus a vida e a morte, a bênção e a maldição. Escolhe, pois, a vida, para que vivas, tu e toda a tua descendência. Olha só, meu irmão, entenda uma coisa: todos os dias nós fazemos escolhas, é ou não é verdade? Todos os dias a gente faz escolha. Hoje, por exemplo, você escolheu aqui ouvir a rádio, que benção, glória a Deus. E todas as nossas escolhas trazem consigo consequências. Eu sempre costumo dizer que aquilo que nós escolhemos ontem é o que nós estamos colhendo hoje, e as escolhas que nós estamos fazendo hoje é o que nós vamos colher amanhã, né? Vai gerar frutos para amanhã. E como todos os dias fazemos escolha, algumas parecem pequenas, mas podem mudar completamente o rumo da nossa vida. O próprio Deus, né, aqui em sua palavra, ele nos ensina que as nossas decisões, elas têm consequência. E ele nos convida a escolher o caminho da vida, da obediência e da comunhão com ele. Escolher a Deus é escolher, sabe o quê? Escolher paz em meio às tempestades, é escolher esperança, né, em meio às dificuldades. Inclusive, neste culto de domingo, o Bispo Cláudio esteve ministrando sobre isso, que o Senhor Jesus, ele é a nossa verdadeira esperança, né? Ele é a nossa esperança em meio às dificuldades. É a direção certa, mesmo quando não entendemos o caminho, sabe? As decisões que são tomadas segundo a vontade de Deus sempre irão produzir frutos de justiça, ainda que isso exija renúncia e perseverança. É o que Deus precisa, sabe? Através das nossas escolhas, para nos abençoar: renúncia e perseverança. E aí Ele honra, e aí nós somos abençoados através das nossas escolhas. Então, antes de tomar qualquer decisão, o que é que você tem que fazer? Você tem que, em primeiro lugar, orar. Isso mesmo, orar. Buscar a direção de Deus ali na pessoa do Espírito Santo. Permita que a palavra de Deus seja o seu guia, seja, sabe, seja a sua bússola em meio às suas decisões. Porque quem escolhe andar com Cristo jamais estará sozinho, jamais, meu irmão, jamais. Porque Ele é aquele que nos conduz aos caminhos, né? Caminhos seguros. Como fala no Salmo 23, guia-me, sabe, às veredas da justiça, às águas tranquilas. Então, quando nós somos guiados por Deus nas nossas escolhas, pode ter certeza que tudo vai dar certo. Aqui em Provérbios também, capítulo 3, versículo 5 e 6, diz: confia no Senhor de todo o teu coração, e Ele endireitará as tuas veredas. Josué, capítulo 24, versículo 15, diz: eu e a minha casa serviremos ao Senhor. Olha só, quando há essa decisão, há essa escolha, meu irmão, toda a nossa casa é abençoada. Salmo 119, versículo 105, diz: lâmpada para os meus pés é a tua palavra, e luz para os meus caminhos. Aleluia. E Mateus 6,33 diz: buscai, pois, em primeiro lugar o reino de Deus e a sua justiça, e as demais coisas, tudo aquilo que você precisa, vai ser acrescentado. Então escolha Deus, escolha fazer a vontade de Deus, escolha servir a Deus, tome essa decisão. Como nós lemos lá no início, a Bíblia diz que Deus, Ele toma os céus como testemunho, sabe, que Ele coloca diante de nós a vida e a morte, a bênção e a maldição. Então cabe a nós escolhermos. Ele nos dá o livre-arbítrio e Ele dá um conselho. Ele diz: olha, escolhe, pois, a vida, para que viva tu e toda a descendência, sabe? Como que alguém colocou, ó, tá aqui, ó, duas opções, escolhe esse daqui, isso aqui é melhor, escolhe esse aqui. E às vezes o homem vai pelo caminho errado e faz a escolha errada e vai sofrer as consequências. Mas quando nós escolhemos a Deus, quando nós escolhemos servir a Deus, quando nós escolhemos honrar a Deus, pode ter certeza que as consequências serão as melhores, que as consequências serão, sabe, a ajuda, o auxílio, a direção de Deus na nossa vida, em nome de Jesus. Esta é a palavra de Deus aqui na Rádio Águia FM.
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que declarar. Atos 2, levante a mão. E cumprindo-se o dia de Pentecostes, estavam todos reunidos no mesmo lugar. E de repente, ouviu-se um som como de um vento veemente e impetuoso, e encheu a casa.

0: rio que corre e vai ao encontro do mar, vencendo os obstáculos. 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Até mesmo os rochedos, quando tentam impedir o seu avanço, são cavados e as águas prosseguem correndo, regando a terra, fazendo a semente brotar, saciando a sede, trazendo vida, porque sabe onde chegar. 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
1: Vamos aplaudir mais forte, Espírito Santo!
2: Levanta.

Eu me lembro como se fosse hoje, no dia 7 de janeiro, há 2 anos atrás. Para quem não sabe, nós moramos em Joinville, Santa Catarina. E aquele dia nós tínhamos uma agenda em São Paulo, capital. Estava toda a família dentro do automóvel aquele dia. O meu pai estava na direção do carro. E nós pegamos a BR-101. Eu me lembro que aquele dia estava chovendo muito. Na sequência, BR-116. E no quilômetro 545, uma curva muito perigosa. Quando meu pai entrou para fazer aquela curva, tinha óleo naquele local. Meu irmão, escute só. O carro deu 2 giros de 360 graus e capotou do lado esquerdo da pista. O carro deu perca total, mas nós saímos ilesos daquele acidente para a honra e glória do Senhor Jesus. Eu entendo com isso que ninguém pode parar um adorador. Ninguém pode impedir o nosso louvor. Ainda que nos amarrem em uma prisão, não conseguem parar a nossa adoração, porque sai do nosso coração. E eu estou diante, nesta noite, de verdadeiros adoradores que adoram o Pai em espírito e em verdade. Quem sabe o inimigo tem tentado tirar você dos caminhos do Senhor, mas ele não conseguiu e nem vai conseguir, porque maior é o que está em nós do que o que está no mundo. E nada pode parar um adorador, nada pode impedir o nosso louvor. Tem adorador aqui neste lugar? Se tem adorador, levante a tua mão e dê um glória a Deus mais forte que você puder.

0: recebeu um milagre, aplaude a ele! Damares! Que prazer, viu? Muito obrigado.
1: Deus abençoe!

0: Senhor responde. Aleluia, Jesus. Aleluia.
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apesar das minhas fraquezas, eu faço um compromisso com o Senhor de ser fiel e não fazer mais a vontade da minha carne, mas a vontade do Senhor em mim. Por isso eu te peço, Senhor, sela este compromisso.

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Aleluia! Aleluia! Nós olharemos para o alto! Nós

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1: Simplesmente uma bênção.
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1: Meu Deus, nós encontramos nosso lugar.

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1: Graças a Deus, mais um momento da palavra aqui na Rádio Águia FM 87,5, aqui para a região do Conjunto Sítio São João e para o mundo inteiro, né? Fortaleza, Ceará, Brasil, para o mundo inteiro, através da internet, da nossa rádio web. Vamos então aqui ouvir a palavra de Deus, que está no livro de Lamentações de Jeremias, no capítulo 3, versículo 22 em diante. A palavra de Deus, ela nos diz assim: as misericórdias do Senhor são a causa de não sermos consumidos, porque as suas misericórdias não têm fim, pois elas se renovam a cada manhã. Grande é a tua fidelidade, ó Deus. Que palavra poderosa, né? Nesta manhã aqui na rádio, nesse momento aqui na rádio, quero lembrar a todos que estão ouvindo esta programação: o nosso Deus, ele continua sendo fiel. Amém? É uma grande verdade, meu irmão. O nosso Deus, ele continua sendo fiel. A gente vive num mundo hoje, né, onde tudo muda. Tudo muda. As pessoas mudam, as circunstâncias mudam, os nossos sentimentos também mudam, não é verdade? Mas existe alguém que nunca muda.

o povo estava sofrendo, mas mesmo em meio à dor, ele conseguiu declarar: grande é a tua fidelidade, ó Deus. Que ensinamento, hein? Que ensinamento. Isso nos ensina que a fidelidade de Deus não é medida pelos momentos bons, mas ela é principalmente percebida quando passamos por lutas, por dificuldades, por adversidades. Talvez você está ouvindo aqui essa rádio, essa programação, talvez você caiu aqui, alguém compartilhou o link para você, você está ouvindo aí pelo 87,5, né? Talvez você está aí desanimado, talvez você esteja esperando uma resposta, talvez você esteja esperando um milagre, uma direção de Deus. Quero dizer para você que o Senhor não se esqueceu de você. O Senhor não se esqueceu de você. O tempo de Deus... Entenda uma coisa, o tempo de Deus é perfeito. E aquilo que Ele prometeu, Ele vai cumprir. Aquilo que Ele prometeu, Ele vai cumprir. Olha só o que a palavra diz lá em 1 Tessalonicenses, capítulo 5, versículo 24. Diz assim: fiel é o que vos chama, o qual também o fará. Ele é fiel, meu irmão. Deus é fiel, sabe? Se foi Deus que fez a promessa, Ele mesmo vai cumprir, Ele mesmo vai cuidar de cumprir, sabe? É quando a nossa fé enfraquece, sabe? A gente tem que continuar crendo, Deus continua sendo o mesmo, Ele não muda, Ele não muda. Lá em 2 Timóteo 2:13, diz assim: se nós somos infiéis, nós fomos infiéis, Ele permanece fiel, porque não pode negar-se a si mesmo. Olha que palavra poderosa. Isso aqui, lógico, aqui não é um incentivo, né? A gente não quer incentivar ninguém a viver de qualquer maneira. Ah, então quer dizer, se eu for infiel, Deus vai continuar sendo fiel? Não, a intenção aqui não é essa. Mas eu quero que você entenda que é aqui uma demonstração da imensidão, da graça e da constância. Deus é constante, Deus não é igual ao homem, né? Deus é constante no seu caráter. Ele nunca deixa e nunca deixará de cumprir a sua palavra. Por isso, nesta hora, neste momento, não permita que a dúvida, o grande problema é a dúvida, o medo, né? Ou as dificuldades venham roubar a sua confiança. Continue firme, porque o Deus que começou a boa obra, Ele é poderoso para cumprir, para completá-la, aleluia. A fidelidade de Deus te sustentou até aqui, foi ou não foi? Sim ou não? Então Ele vai continuar te sustentando. Ele vai continuar te sustentando. Meu irmão, que essa palavra, ela possa ser marcada aí no seu coração, para que você nunca esqueça que Deus é fiel. E que, né, tem um ditado, uma frase, é que é uma frase de efeito, diz assim: Deus nunca chega atrasado, mas Ele sempre chega na hora certa, é ou não é? Porque Ele nunca vai abandonar os seus filhos. Amém? Então toma posse dessa palavra e creia: Deus é fiel, em nome de Jesus. Essa é a palavra de Deus aqui na Rádio Águia FM.

0: Pica!
1: Aleluia, aleluia.

que precisam de uma palavra de ânimo. Levanta a tua cabeça.

0: Então. 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

0: Aplauda o Senhor aí, gente!
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2: Graças a Deus, chegou aqui o momento da palavra de Deus na Rádio Águia FM. Vamos meditar um pouco na palavra do Senhor, porque a palavra de Deus, ela nos faz... ela nos fortalece, né? A palavra de Deus, ela nos faz adquirir fé. Com a fé a gente vence, com a fé a gente supera todas as dificuldades. Amém? Então olha só o que diz a palavra do Senhor aqui no livro do profeta Isaías, capítulo 40, versículo 31. Diz assim: mas os que esperam no Senhor renovarão as suas forças, subirão com asas como águias, correrão e não se cansarão, caminharão e não se

da nossa vida parecem fortes demais, né? As lutas, parece que elas se multiplicam, né? Pensamos que a gente não vai conseguir continuar, a gente olha para o lado, olha para o outro, não vê uma saída, mas aqui Deus, através da sua palavra, ele fala que ele nos daria forças, ele nos daria forças. Deus, ele nunca disse, o Senhor Jesus nunca disse que não haveria tempestades, mas ele prometeu que nos daria forças para superá-las, para atravessá-las. Amém? Você crê? E falando da águia, interessante que a águia, ela possui uma característica impressionante. Quando as tempestades chegam, a águia não foge. Pesquise sobre isso, você vai ver. A águia não foge. Ao invés disso, meu irmão, a águia, ela abre as suas asas, ela utiliza da força do vento para subir ainda mais alto. É isso mesmo, é forte, o negócio é forte. E ela vai voando acima das nuvens escuras. Assim também acontece com aqueles que confiam no Senhor, mas os que confiam no Senhor são como os montes de Sião, que não se abalam, aleluia. Mas eles voam como águias, eles, sabe, eles voam acima das tempestades. Enquanto as circunstâncias aqui tentam nos derrubar, é ou não é verdade? Tentam nos desanimar. Quero dizer para você nessa manhã que Deus renova as nossas forças. Para que ele faz isso? Para nos elevar acima das dificuldades, das tempestades. Por isso, meu irmão, é necessário perseverar e continuar caminhando. Mesmo quando o caminho parece difícil, o negócio é permanecer firme. Quando tudo parece o contrário, sabendo que a vitória, ela vem, sabe de quem? Do Senhor. É do Senhor, meu irmão. Cada luta que a gente enfrenta com fé, vai fortalecendo o nosso caráter. Sabe aquele ditado? Que não mata, fortalece. É, se não te matou ainda, é porque, sabe o que aconteceu? Te fortaleceu, você está aqui para contar história. Então você é águia, você vai subir acima das tempestades, você vai voar acima das tempestades, como? O renovo vindo da parte de Deus, o renovo vindo da parte de Deus. O Senhor Jesus, ele fala lá em João 16:33, ele fala assim, ó: tenho-vos dito isto para que em mim tenhais paz. No mundo tereis aflições, mas tende bom ânimo, eu venci o mundo. Aleluia. Que palavra forte, hein? Uma palavra linda, maravilhosa. Lá em Gálatas 6:9 vai falar assim: não nos cansemos de fazer o bem, porque ao seu tempo ceifaremos, se não desfalecermos. Então, a gente vai colher. A gente vai colher. Se a gente está plantando chorando, a gente vai colher sorrindo. Como? Quando? Se a gente não desfalecer. Versículo 5, aliás, versículo 4 de 1 João capítulo 5 fala assim: porque todo o que é nascido de Deus vence o mundo, e esta é a vitória que vence o mundo, o que? A nossa fé. Aleluia, aleluia. Filipenses 4:13: porque todas as coisas posso naquele que me fortalece. A gente costuma falar muito nesse, né, versículo aqui, Filipenses 4:13. Mas a gente, será que a gente lembra dos versículos anteriores? Que Paulo fala da luta que ele passa, da luta que ele passou, da luta que até chegar até ali. Ele fala: olha, eu aprendi a viver na abundância, na escassez. Ele vai falar de várias situações. Aí depois ele completa dizendo: posso todas as coisas daquele que me fortalece. Aleluia. Em 2 Timóteo 4:7 diz assim: combati o bom combate, acabei a carreira, guardei a fé. Então é luta, é batalha. A tempestade vem, a adversidade vem, a necessidade de combater. Mas a Paulo fala: olha, eu acabei a carreira. É uma corrida, a gente está aí na corrida, a gente está aí caminhando, mas a gente vai acabar. Quando? Quando a gente guardar a fé, quando nós não desistimos, quando nós agimos a nossa fé. Por isso eu quero dizer para você hoje: se você tem enfrentado uma tempestade, meu irmão, não desista. Continue confiando em Deus, continue confiando, continue crendo, continue orando, continue jejuando, continue fazendo aquilo que você tem feito. Deus está vendo, Deus vê as tuas lágrimas, Deus vê as tuas lágrimas. As lutas não duram para sempre, deserto é só um momento, aleluia. O mesmo Deus que renova as forças da águia

Renovará as tuas forças, continue perseverando, lutando, continue crendo, porque aquele que permanece firme verá a fidelidade de Deus, experimentar a vitória que Ele preparou. É isso que Deus quer, que você venha experimentar a vitória que Ele preparou. Então, os que esperam no Senhor voarão com asas como águias. Aleluia, glória a Deus. Não é à toa que o nome dessa rádio é a Rádio Águia FM, porque luta aqui tem muita, tempestade tem muita, mas a gente está voando. A gente está voando acima das tempestades, acima das circunstâncias, a cada dia vencendo, a cada dia, sabe, contando testemunho, porque o nosso Deus é fiel para cumprir aquilo que Ele prometeu. Amém? Toma posse dessa palavra no nome de Jesus.

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1: Graças a Deus, que bênção, que bênção. Estamos aqui mais uma vez no momento da palavra, aqui na programação da Rádio Águia FM. Então vamos meditar na palavra de Deus, porque a fé vem por ouvir, ouvir a palavra de Deus. E como a gente sempre diz, quando a gente tem fé, a gente vence. Quando a gente tem fé, a gente supera tudo. Porque a fé nos faz vencer, principalmente a fé em Deus, no Deus Criador e na sua palavra. Amém? Então vamos aqui para a palavra de Deus, 1 Samuel, capítulo 17, versículo 45. 1 Samuel, capítulo 17, versículo 45. A palavra de Deus diz assim: Davi, porém, disse ao filisteu: Tu vens contra mim com espada e com lança e com escudo, porém eu vou contra ti em um nome do Senhor dos Exércitos, o Deus dos Exércitos de Israel, a quem tu tens afrontado. Então, aqui é o episódio em que Davi ali enfrentou aquele gigante, o gigante filisteu, que já estava há 40 dias afrontando o povo de Deus, afrontando o exército de Israel. Não eram 40 minutos, eram 40 dias. 40 dias ele perguntando se não tinha ninguém para enfrentá-lo. E o exército de Israel ali acuado, o exército de Israel ali com medo. Inclusive o rei Saul não se apresentou para lutar contra o gigante. E o Davi, né, o Davizinho na época, o Davizinho, aquele lá que foi esquecido até pelo pai, porque quando Samuel foi na casa de Jessé, porque Deus assim o fez ir, para que ali ele viesse escolher o novo rei de Israel, e que no caso seria Davi, a Bíblia fala que quando ele chega lá, o Jessé apresenta os filhos e Deus fala: olha, não é nenhum desses não, Samuel, não é nenhum desses não. Aí Samuel ali, meio sem entender, falou: vem cá, falta algum filho teu? Aí Jessé fala assim: ah, tem o Davi, o Davizinho. Mas será que Deus escolheu Davi? Será? Ele tá lá de trás das malhadas, né, esquecido, Davi, ou seja, aquele que foi esquecido até pelo próprio pai. A palavra de Deus diz assim, meu irmão: ainda que uma mãe se esqueça do seu filho que amamenta, eu, Senhor, não me esquecerei de ti. Todo mundo pode esquecer de você, todo mundo pode esquecer de você, mas tem um que nunca vai esquecer de você, que é Deus. Ele nunca vai esquecer de você. Ele vê a tua dor, ele vê as tuas lágrimas, ele vê aí as tuas batalhas, ele está vendo tudo. Os seus olhos são como chama de fogo, diz a palavra de Deus lá em Apocalipse. Então nada fica encoberto aos olhos do Senhor. E todos nós, ao longo da vida, a gente enfrenta os gigantes, né, do dia a dia. E alguns desses gigantes, às vezes, são gigantes financeiros. Talvez você está enfrentando esse gigante, um gigante financeiro. Você não sabe o que vai fazer no que diz respeito à sua vida financeira, às suas finanças, muita dívida, e os credores aí batendo à sua porta. Às vezes, enfermidades, doenças, sabe? Um diagnóstico que os médicos aí falaram: olha, essa doença aqui não tem jeito. Essa doença aqui, ela tem até um tratamento paliativo, mas não tem cura. Às vezes você está com medo, fobia, com medo, perseguições, ou situações que você olha assim e diz: olha, é impossível eu vencer isso. Meu irmão, quero dizer para você que aos olhos humanos, aquele gigante ali, ele era invencível. Ele era invencível. Ele tinha ali quase 3 metros de altura. A Bíblia fala que ele era tão grande que tinha que ter uma pessoa para levar o seu escudo. É? Mas a Bíblia diz que Davi enxergava algo muito maior do que aquele gigante. Sabe o que? O poder de Deus. O poder de Deus é infinitamente maior do que toda e qualquer ameaça. Porque o gigante estava ali ameaçando, o gigante estava ali afrontando. Talvez tenha um gigante te afrontando, talvez tenha um gigante aí te ameaçando, talvez tenha um gigante aí, sabe, querendo colocar medo, sabe? querem te amedrontar. Mas o que você tem que entender é o seguinte: maior é aquele que está em nós do que aquele que age nesse mundo. Maior é Deus na tua vida do que esse gigante aí. Maior é Deus, meu irmão. Enquanto todos os olhos ali estavam voltados para o gigante, para o tamanho do gigante, Davi olhava para a grandeza de Deus. É isso que você tem que olhar. A Bíblia fala lá em Oséias, Deus fala assim: olhai para mim e sereis salvos. Olha só que bênção. A nossa confiança não pode estar em nada humanamente falando, assim como a confiança de Davi não estava nas armas. Davi era pastor de ovelha. O que Davi tinha era um cajado, um pedaço de pau, enquanto que Golias tinha uma espada enorme e um escudo enorme, lança enorme, né? É tanto que o rei, quando Davi se prontificou ali a enfrentar o gigante, o rei Saul quis dar a sua armadura. E Davi até vestiu, acho que até por educação, não sei, ele vestiu a armadura, mas ele não, não é isso aqui não. Não é através de armas humanas, não é através de estratégias humanas que você vai vencer esse gigante, mas é a presença de Deus na sua vida. Por isso você tem que buscar a presença, por isso que você tem que buscar o poder de Deus, por isso que você tem que buscar a unção de Deus. Você tem que ir para a igreja, você tem que buscar, você tem que orar, você tem que ler a Bíblia, você tem que jejuar, porque é isso que vai te fortalecer para enfrentar e derrubar todo e qualquer gigante. Tá bom? Quando nós colocamos a nossa esperança no Senhor, meu irmão, os gigantes deixam de ser obstáculos intransponíveis e passam a ser oportunidades para Deus manifestar a sua glória e que nós, para que nós venhamos testemunhar. É isso mesmo. Se hoje aí existe um gigante aí diante de você, não desanime. Se levante em fé, permaneça firme na palavra de Deus, enfrente as dificuldades em nome do Senhor. O mesmo Deus que deu a vitória a Davi continua agindo em favor daqueles que confiam nele. Aleluia. Então coloca a tua confiança no Senhor. Coloca a tua confiança no Senhor. Eu vou enxertar a fé agora no seu coração aqui através da palavra. Olha só o que diz Salmos capítulo 20, versículo 7. Salmos capítulo 27 diz assim: uns confiam em carros, outros em cavalos, mas nós faremos menção do nome do Senhor. Aleluia. Do nome do Senhor nosso Deus. Como Davi falou, né? Você vem a mim com escudo, com lança, com espada, mas eu vou contra você em nome do Senhor dos Exércitos. Aleluia. Romanos 8:31 diz: se Deus é por nós, quem será contra nós? Aleluia. Isaías 41:10, olha só o que diz Isaías 41:10: não temas, porque eu sou contigo, não te assombres, porque eu sou teu Deus, eu te fortaleço, te ajudo, te sustento com a minha destra fiel. Aleluia. E Filipenses 4:13: posso todas as coisas naquele que me fortalece. Então tome posse dessa palavra. E se tem algum gigante te ameaçando, se tem algum gigante te afrontando, ele cai por terra hoje. Toma posse, se posiciona como Davi, e Deus vai fazer você cantar o hino da vitória. Você vai ser recompensado, porque Davi foi recompensado e se tornou rei de Israel. Essa é a palavra de Deus aqui na Rádio Águia FM.

Você que está sofrendo, eu tenho uma palavra para você. 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

seu lugar nessa hora. Levante as suas mãos ao Senhor, feche os seus olhos. Senhor, o quanto nós somos gratos a Ti, Jesus. O que seria de nós sem o Senhor, oh Deus, sem a Tua mão? Senhor Deus, que é grande, que é poderoso, que é soberano, que é santo, que é lindo, que é maravilhoso. Olhe para Ele nessa noite. E aí onde você está, adore-o, adore-o. Se dê a Ele.

A palavra de Deus diz que sem santidade ninguém verá o Senhor, ninguém verá Deus. Por isso Deus te chama para uma vida santa, uma vida reta, uma vida íntegra. Seja fiel ao Senhor Jesus. Levanta suas mãos e diga para o Senhor: o meu melhor.

0: Se te humilhares e de coração me buscares, contigo sempre estarei.
1: Sim, Senhor.
0: Se passares pelas águas, contigo passarei.
1: Sim, Pai.
0: Se passares pelo fogo, também passarei contigo.
1: Eu creio.
0: Se passares pelos espinhos, eles não irão te ferir.
1: Aleluia.
0: Não temas, meu Deus.
1: Sim, Senhor.
0: Não temas. Eu estou aqui.

0: Muito obrigado. 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
1: Palma fora, né?
0: Aê!

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0: Muito obrigado. Muito obrigado. Vocês vão ajudar a gente aqui.
1: 2, 3, 4.
0: Ó, tem uns caras que estralam o dedo forte, né?
2: Vocês viram? Palma fora, né?

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1: Graças a Deus, momento da palavra aqui na Rádio Águia FM. Eu queria compartilhar com você o que fala aqui as Santas Escrituras, a palavra de Deus, no livro do profeta Isaías, capítulo 41, versículo 10, diz assim: Não temas, porque eu sou contigo. Não te assombres, porque eu sou teu Deus. Eu te fortaleço e te ajudo e te sustento com a minha destra fiel. Meu irmão, não temas, não temas. Deus está com você, Deus é contigo. Olha, eu quero dizer para você o seguinte: o medo. O medo é uma das armas, né? Uma das brechas que o inimigo, o diabo, Satanás usa para tentar paralisar a nossa caminhada com Deus. Que nós estamos aí numa caminhada, nós estamos numa corrida, né? Ele faz, o medo, ele faz enxergar os gigantes maiores do que realmente eles são, e faz também nós enxergarmos os problemas maiores do que o poder do nosso Deus. Você sabia disso? Mas eu quero dizer para você nesta hora que a palavra de Deus, ela nos lembra repetidamente: não temas. Você sabia que essa frase, não temas, ela está escrita na Bíblia 366 vezes? Estudiosos da Bíblia, né, através de estudos minuciosos, chegaram ao número de 366 vezes. Você sabe que o ano, ele tem 365 dias, né? Mas existe o chamado ano bissexto. No ano bissexto, nós temos 366 dias. Então, é impressionante como Deus é perfeito. Todo dia, mesmo no ano bissexto, Deus diz para mim e para você: não temas. Não temas, é isso mesmo. Isso porque a nossa segurança não está nas circunstâncias, mas ela está na presença, no poder do nosso Deus. Aleluia. Quando nós enfrentamos dias difíceis, né, o dia mau, que o dia mau, ele vem para mim, vem para você, vem para qualquer um, nós podemos descansar na certeza de que Deus está conosco. Essa é a diferença. Jesus, ele nunca nos iludiu. Jesus falou: no mundo vocês vão ter aflições, mas tem de bom ânimo, porque se eu venci, vocês vão vencer também. A diferença é que agora nós temos alguém para lutar conosco, para estar do nosso lado e às vezes até guerrear as nossas guerras. Teve certos momentos na Bíblia que a palavra de Deus vai dizer que o Senhor, ele fala: nesta peleja não tereis que pelejar, eu pelejarei por vós. Então, tem situações que a gente nem precisa agir, Deus age em nosso favor, mas na maioria das vezes Deus vai agir em parceria conosco, né? Ou seja, nós fazendo a nossa parte, Deus fazendo a dele. E o nosso Deus, ele é fiel para cumprir aquilo que ele prometeu. O nosso Deus não é homem para que minta, nem filho do homem para que se arrependa. A boa obra que ele começou, ele vai terminar. Ele não promete uma vida sem lutas, porque até mesmo sem luta não há vitória, né? Sem luta não há vitória, mas pode ter certeza que ele garante a sua presença em meio a elas. A gente sempre está aqui lembrando que Deus não livrou Daniel da cova. Deus livrou Daniel na cova. Deus não livrou Mesaque, Sedraque, Abidinego da fornalha, mas ele livrou na fornalha. Meu irmão, quem confia em Deus encontra coragem para seguir em frente, mesmo sem saber como é que tudo vai funcionar ou vai terminar. Mas ele tem a certeza. Isso é fé. Como fala em Hebreus, a fé é a certeza de coisas que se esperam e a convicção de fatos que não se veem. Aleluia. Lembre-se, a fé não é a ausência do medo. Não, não é não. Mas a fé é a decisão, é uma decisão que eu e você tomamos de, sabe, apesar das circunstâncias, nós crermos, confiarmos que Deus é poderoso para reverter, para mudar toda e qualquer situação. Olha, onde a fé governa, presta atenção, onde a fé governa o coração se enche de esperança. E o medo perde a força. Deixa eu dar aqui mais versículos, que a Bíblia diz que a fé vem por ouvir e ouvir a palavra de Deus. Então olha só o que Deus fala em Josué capítulo 1, versículo 9. Não te mandei eu? Esforça-te, tem bom ânimo, não temas, não te espantes, porque o Senhor teu Deus é contigo, por onde quer que você andar. Salmos 56, versículo 3 e 4. Eu me vindo o temor, hei de confiar em ti. Em Deus ponho a minha confiança e nada temerei. Que me pode fazer o homem? Oh, glória a Deus. 2 Timóteo capítulo 1, 7. Capítulo 1, versículo 7. Porque Deus não nos deu espírito de covardia, de medo, mas nos deu de poder, de amor e moderação. João 14, 27, Jesus falou, o nosso Senhor Jesus disse: deixo-vos a paz, a minha paz vos dou. Não se turbe o vosso coração, nem se atemorize. Aleluia. Salmos 23, versículo 4. Ainda que eu ande pelo vale da sombra da morte, não temerei mal algum, porque tu estás comigo. Glória a Deus. Não temas, não temas. Vá em frente, prossiga, persevere. Deus é contigo. Isso não é aqui uma palavra de autoajuda, não. Não é. Mas é a ajuda do alto. Isso aqui não é frase de efeito, não. Isso é fé. Isso é fé. Isso é a palavra de Deus, que é viva, que é poderosa. Então não temas. Não temas. Deus é contigo. Toma posse dessa palavra no nome de Jesus. Aqui na Rádio Águia FM.

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1: Graças a Deus, mais um momento para nós meditarmos aqui na palavra de Deus, aqui na programação da Rádio Águia FM. Amém? Vamos então à palavra de Deus, no livro de Deuteronômio, capítulo 8, versículo 2. Deuteronômio, capítulo 8, versículo 2, fala assim: lembra-te de todo o caminho pelo qual o Senhor teu Deus te guiou no deserto estes 40 anos, para te humilhar, para te provar e para saber o que estava no teu coração. Todos nós, né, em algum momento da nossa vida, nós vamos atravessar desertos, assim como o povo de Israel teve que atravessar um deserto. Existem desertos, né, irmão, que são lutas, às vezes são enfermidades, perdas, dificuldades financeiras, crises familiares, e parece aqueles momentos em que parece que Deus está em silêncio. Porém, eu quero dizer para você que a palavra de Deus aqui nos ensina que o deserto nunca é um lugar de abandono, não, de forma alguma, meu irmão, mas é de preparação, isso mesmo, de preparação. Por que que eu falo isso? Porque foi no deserto que Deus sustentou o povo de Israel com o maná, por exemplo, né? Fez brotar água da rocha e mostrou diariamente a sua fidelidade, o seu cuidado para com o povo de Israel. E eu quero dizer para você, nesta hora, neste momento, que o mesmo Deus que cuidou do povo de Israel é o mesmo Deus que continua conduzindo os seus filhos hoje. Amém? O deserto pode até parecer difícil, mas eu sei, já passei pelos desertos da vida, nesses 30 anos servindo ao Senhor, quantos desertos já passei? Mas eu quero dizer para você o seguinte, que qualquer deserto que seja, ele não é maior do que o Deus que caminha conosco. Amém? É isso mesmo. O deserto pode ser grande, mas ele nunca vai ser maior do Deus que caminha conosco no deserto. Deus, às vezes, ele nos leva a desertos. O próprio Deus, ele permite que nós venhamos estar no deserto. Lembra lá em Mateus capítulo 4, a Bíblia fala que Jesus foi levado ao deserto pelo Espírito Santo. O Espírito Santo conduziu Jesus ali ao deserto. Mas não é para nos destruir, mas é para fortalecer a nossa fé, é para moldar o nosso caráter e principalmente para revelar o poder dele, o poder do nosso Deus em nossas vidas. E a questão é: quem permanece fiel, meu irmão, pode ter certeza, quem permanece fiel durante essa caminhada no deserto vai experimentar a vitória e vai poder contar um grande testemunho daquilo que o Senhor é poderoso para fazer. Amém? Talvez você que está ouvindo essa palavra, você que está ouvindo essa rádio, essa programação neste momento, talvez você está vivendo aí um momento difícil, talvez você está passando por um deserto, talvez você olhe para o lado, olhe para o outro e não vê saída, não vê escapatória, porque deserto é isso, deserto é isso. Mas eu quero dizer para você, não desista, não desista. O Deus que abriu o Mar Vermelho, o Deus que sustentou Elias, o Deus que protegeu Daniel, o Deus que ressuscitou Lázaro, o Deus que sustentou o povo ali no deserto com maná. Ô, meu irmão, o Deus que é o Deus que providencia, o Deus da providência, ele está cuidando da tua vida. Quero dizer para você que o deserto, ele sempre vai ter prazo para terminar. Sempre vai ter prazo para terminar. E quando ele terminar, vai ter um grande testemunho para glorificar o nome do Senhor. Amém? Por isso, continue confiando, continue perseverando. A promessa de Deus é que depois da prova, depois do deserto, vai vir Canaã, vai vir a promessa, vai vir a vitória, em nome de Jesus. Olha só o que diz a palavra de Deus, por exemplo, lá em Isaías 43, versículo 2. Diz assim a palavra de Deus: quando passares pelas águas, eu serei contigo. Quando pelos rios, eles não te submergerão. Quando passares pelo fogo, não te queimarás, nem a chama arderá em ti. Aleluia, que palavra poderosa, hein? Salmos 23, versículo 4. Ainda que eu ande pelo vale da sombra da morte, não temerei mal algum, porque tu estás comigo. Aleluia! Tiago capítulo 1, versículo 2 e 3, assim: meus irmãos, tendes por motivo de toda alegria ao passar por várias provações, sabendo que a provação da vossa fé produz perseverança. Eita Deus, é forte mais a palavra de Deus. Romanos capítulo 8, versículo 28, sabemos que todas as coisas cooperam para o bem daqueles que amam a Deus. Aleluia. Salmo 66, versículo 12. Passamos pelo fogo e pela água, porém, afinal nos trouxeste para um lugar de abundância. Eita, é forte, meu irmão. E para terminar aqui, mais uma palavra para você adquirir fé, porque quando a gente ouve a palavra, a gente adquire fé. E quando a gente tem fé, a gente vence. 2 Coríntios capítulo 1, versículo 3 e 4 diz: ele nos consola em todas as nossas tribulações, para que possamos consolar os que estiverem passando por tribulações com as consolações que nós mesmos recebemos de Deus. Talvez você não entenda o que você está passando. Talvez você, meu Deus, por que eu estou passando por esse deserto? A resposta aqui, ó. Deus, ele permite nós passarmos por momentos difíceis, desertos, sabe para quê? Para nos fortalecer, para nos moldar e principalmente para que nós venhamos ter respaldo, para ajudar outros. Porque vai chegar no nosso caminho pessoas que estão passando os mesmos problemas, os mesmos desertos que nós passamos. E nós vamos ter todo o respaldo para poder dar uma palavra, para poder direcionar, para poder orientar. Nós vamos dizer: olha, eu também passei por isso aí, e Deus me deu força, Deus me fortaleceu, e eu passei pelo deserto, e hoje eu posso dizer para você que o mesmo Deus fez na minha vida, vai fazer na sua. Você está entendendo? É o que Paulo está dizendo aqui aos 2 Coríntios 1, capítulo 1, versículo 3 e 4. Então, às vezes a gente passa um momento difícil, a gente não entende. Deus, tudo coopera para o bem daqueles que amam a Deus. Então, se você está passando um deserto, um momento difícil, creia, Deus é contigo. É só um momento, é treinamento para algo maior, é para Canaã, para a terra prometida, em nome de Jesus. Então, toma posse dessa palavra no nome de Jesus.

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mas houve uma luz. E essa luz está brilhando nessa noite, nesse lugar. Mas é forte. Mas é forte. 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Houve uma luz. Obrigado, Senhor.

pode fazer isso na vida de um ser humano, só Deus. Não há sistema político, não há ciência, não há intelectualidade, não há força, não há riqueza que revista o ser humano de uma nova criatura. Só Deus, só Deus, só Cristo pode lavar o homem com seu sangue e fazer dele uma nova criatura.

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Graças a Deus. Eu queria falar com você aqui algo que está escrito na palavra de Deus, no Evangelho de Lucas, de 1 a 3. A Bíblia vai falar sobre três mulheres. Que mulheres são essas? Maria Madalena, Joana e Susana. Inclusive, Susana é chamada de discípula, né? Uma aprendiz, uma aluna de Jesus. Joana, ela era esposa de um administrador do palácio do rei Herodes. E Maria Madalena? Maria Madalena, ela foi liberta de demônios. A Bíblia vai dizer que ela foi liberta de 7 demônios. E a Bíblia vai dizer que essas mulheres, elas serviam ao Senhor Jesus no seu ministério. E não serviam de qualquer forma, elas eram patrocinadoras do ministério de Jesus. A Bíblia fala que essas mulheres, elas davam ofertas para que Jesus pudesse ir de casa em casa, de cidade em cidade, de aldeia em aldeia. No Evangelho de Lucas, capítulo 8, do versículo 1 ao 3, vai falar a respeito dessas mulheres, que elas eram patrocinadoras do ministério de Jesus. Jesus precisava de dinheiro? Não, ele é Deus. Ele é dono do ouro e da prata. Mas aquilo que ele fazia aqui na terra demandava algumas despesas, hospedagem, alimentação. E aí Deus levantou essas mulheres aqui e deu privilégio a elas de serem patrocinadoras do ministério de Jesus. Sabe por quê? Porque elas tinham algo chamado gratidão. A gratidão nos faz mover a nossa mão, a nossa doação. Meu irmão, você é grato a Deus? Você tem sido grato a Deus, aquilo que Deus tem feito na sua vida? Mas eu quero especificar, você tem sido grato por essa rádio, por esse ministério? Sim, porque aqui é um ministério. Nós estamos aqui a serviço do Senhor. Você tem sido grato por essa programação? Você tem sido grato por esse ministério? Então eu queria chamar a sua atenção para que você tomasse uma atitude como Maria Madalena, como Joana e como Susana, e fosse, se tornasse um patrocinador, uma patrocinadora desta programação, desta rádio, tá bom? Pratique a gratidão. Você pode enviar sua oferta, você pode enviar sua oferta para o Pix prciceroneto@gmail.com do Banco Itaú, tá certo? Você vai ver lá Cícero Moreira no Pix, que é e-mail prciceroneto@gmail.com do Banco Itaú. Você pode ser um patrocinador, uma patrocinadora desta obra, que é aqui a Rádio Águia FM. Tá certo? Contribua e Deus vai honrar a sua fé. Deus, ele vai te abençoar. Deus, ele vai abrir as janelas dos céus sobre a sua vida e você será muito ricamente abençoado e abençoada. Seja um patrocinador, uma patrocinadora desta programação. Seja como Maria Madalena, seja como Joana, seja como Susana. 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Que a gente vai falar que o

0: ouvindo esta programação, olha, Deus quer falar com você agora. E Ele fala. E a melhor maneira de ouvir a voz de Deus é através da sua palavra, pois ela é boca de Deus aqui na terra. É a verdadeira revelação de Deus para o homem. Então, olha só o que diz aqui no livro de Deuteronômio, capítulo 30, versículo 19. Diz assim a palavra do Senhor: hoje tomo os céus e a terra por testemunhas contra vós, de que vos propus a vida e a morte, a bênção e a maldição. Escolhe, pois, a vida, para que vivas tu e toda a tua descendência. Olha só, meu irmão, entenda uma coisa: todos os dias nós fazemos escolhas, é ou não é verdade? Todos os dias a gente faz escolha. Hoje, por exemplo, você escolheu aqui ouvir a rádio, que benção, glória a Deus. E todas as nossas escolhas trazem consigo consequências. Eu sempre costumo dizer que aquilo que nós escolhemos ontem é o que nós estamos colhendo hoje, e as escolhas que nós estamos fazendo hoje é o que nós vamos colher amanhã, né? Vai gerar frutos para amanhã. E como todos os dias fazemos escolha, algumas parecem pequenas, mas podem mudar completamente o rumo da nossa vida. O próprio Deus, né, aqui em sua palavra, ele nos ensina que as nossas decisões, elas têm consequência. E ele nos convida a escolher o caminho da vida, da obediência e da comunhão com ele. Escolher a Deus é escolher, sabe o quê? Escolher paz em meio às tempestades. É escolher esperança, né, em meio às dificuldades. Inclusive, neste culto de domingo, o Bispo Cláudio esteve ministrando sobre isso, que o Senhor Jesus, ele é a nossa verdadeira esperança, né? Ele é a nossa esperança em meio às dificuldades. É a direção certa, mesmo quando não entendemos o caminho, sabe? As decisões que são tomadas segundo a vontade de Deus sempre irão produzir frutos de justiça, ainda que isso exija renúncia e perseverança. É o que Deus precisa, sabe, através das nossas escolhas, para nos abençoar: renúncia e perseverança. E aí Ele honra, e aí nós somos abençoados através das nossas escolhas. Então, antes de tomar qualquer decisão, o que é que você tem que fazer? Você tem que, em primeiro lugar, orar. Isso mesmo, orar. Buscar a direção de Deus ali na pessoa do Espírito Santo. Permita que a palavra de Deus seja o seu guia, seja, sabe, seja a sua bússola em meio às suas decisões. Porque quem escolhe andar com Cristo jamais estará sozinho. Jamais, meu irmão, jamais. Porque Ele é aquele que nos conduz aos caminhos, né? Caminhos seguros. Como fala no Salmo 23, guia-me, sabe, às veredas da justiça, às águas tranquilas. Então, quando nós somos guiados por Deus nas nossas escolhas, pode ter certeza que tudo vai dar certo. Aqui em Provérbios também, capítulo 3, versículo 5 e 6, diz: confia no Senhor de todo o teu coração, e Ele endireitará as tuas veredas. Josué, capítulo 24, versículo 15, diz: eu e a minha casa serviremos ao Senhor. Olha só, quando há essa decisão, há essa escolha, meu irmão, toda a nossa casa é abençoada. Salmo 119, versículo 105, diz: lâmpada para os meus pés é a tua palavra, e luz para os meus caminhos. Aleluia. E Mateus 6,33 diz: buscai, pois, em primeiro lugar o reino de Deus e a sua justiça, e as demais coisas, tudo aquilo que você precisa, vai ser acrescentado. Então escolha Deus, escolha fazer a vontade de Deus, escolha servir a Deus, tome essa decisão. Como nós lemos lá no início, a Bíblia diz que Deus, Ele toma os céus como testemunho, sabe, que Ele coloca diante de nós a vida e a morte, a bênção e a maldição. Então cabe a nós escolhermos. Ele nos dá o livre-arbítrio. E Ele dá um conselho. Ele diz: olha, escolhe, pois, a vida, para que viva tu e toda a tua descendência. Sabe? Como que alguém coloca, ó, tá aqui, ó, duas opções. Escolhe esse daqui, isso aqui é melhor. Isso aqui é melhor, escolhe esse aqui. E às vezes o homem vai pelo caminho errado. e faz a escolha errada e vai sofrer as consequências. Mas quando nós escolhemos a Deus, quando nós escolhemos servir a Deus, quando nós escolhemos honrar a Deus, pode ter certeza que as consequências serão as melhores, que as consequências serão, sabe, a ajuda, o auxílio, a direção de Deus na nossa vida, em nome de Jesus. Esta é a palavra de Deus aqui na Rádio Águia FM.
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levante a mão. E cumprindo-se o dia de Pentecostes, estavam todos reunidos no mesmo lugar. E de repente ouviu-se um som como de um vento veemente e impetuoso, e encheu a casa.

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1: Vamos aplaudir mais forte, Espírito Santo!
2: Levanta.

Eu me lembro como se fosse hoje, no dia 7 de janeiro, há 2 anos atrás. Para quem não sabe, nós moramos em Joinville, Santa Catarina. E aquele dia nós tínhamos uma agenda em São Paulo, capital. Estava toda a família dentro do automóvel aquele dia. O meu pai estava na direção do carro. E nós pegamos a BR-101. Eu me lembro que aquele dia estava chovendo muito. Na sequência, BR-116. E no quilômetro 545, uma curva muito perigosa. Quando meu pai entrou para fazer aquela curva, tinha óleo naquele local. Meu irmão, escute só. O carro deu 2 giros de 360 graus e capotou do lado esquerdo da pista. O carro deu perca total, mas nós saímos ilesos daquele acidente para a honra e glória do Senhor Jesus. Eu entendo com isso que ninguém pode parar um adorador. Ninguém pode impedir o nosso louvor. Ainda que nos amarrem em uma prisão, não conseguem parar a nossa adoração, porque sai do nosso coração. E eu estou diante, nesta noite, de verdadeiros adoradores que adoram o Pai em espírito e em verdade. Quem sabe o inimigo tem tentado tirar você dos caminhos do Senhor, mas ele não conseguiu e nem vai conseguir, porque maior é o que está em nós do que o que está no mundo. E nada pode parar um adorador, nada pode impedir o nosso louvor. Tem adorador aqui neste lugar? Se tem adorador, levante a tua mão e dê um glória a Deus mais forte que você puder.

0: Damares. Que prazer, viu? Muito obrigado.
1: Deus abençoe. É milagre de Deus na tua vida aí, ó.

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apesar das minhas fraquezas. Eu faço um compromisso com o Senhor de ser fiel e não fazer mais a vontade da minha carne, mas a vontade do Senhor em mim. Por isso eu te peço, Senhor, sela este compromisso.

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Aleluia! Aleluia! Nós olharemos para o alto,

0: 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Santo,
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1: Meu Deus, nós encontramos nosso lugar.

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1: Graças a Deus, mais um momento da palavra aqui na Rádio Águia FM 87,5, aqui para a região do Conjunto Sítio São João e para o mundo inteiro, né? Fortaleza, Ceará, Brasil, para o mundo inteiro, através da internet, da nossa rádio web. Vamos então aqui ouvir a palavra de Deus, que está no livro de Lamentações de Jeremias, no capítulo 3, versículo 22 em diante. A palavra de Deus, ela nos diz assim: as misericórdias do Senhor são a causa de não sermos consumidos, porque as suas misericórdias não têm fim, pois elas se renovam a cada manhã. Grande é a tua fidelidade, ó Deus. Que palavra poderosa, né? Nesta manhã aqui na rádio, nesse momento aqui na rádio, quero lembrar a todos que estão ouvindo esta programação: o nosso Deus, ele continua sendo fiel. Amém? É uma grande verdade, meu irmão. O nosso Deus, ele continua sendo fiel. A gente vive num mundo hoje, né, onde tudo muda. Tudo muda. As pessoas mudam, as circunstâncias mudam, os nossos sentimentos também mudam, não é verdade? Mas existe alguém que nunca muda. E esse alguém é o nosso Deus. A fidelidade dele, a fidelidade de Deus, não depende das circunstâncias e nem da nossa condição. Você sabia disso? Por quê? Porque a fidelidade de Deus, ela faz parte da própria natureza de Deus. O profeta Jeremias aqui, ele escreveu essas palavras que a gente acabou de ler aqui, em um dos momentos mais difíceis da história de Israel. Jerusalém ali estava destruída, o povo estava sofrendo, mas mesmo em meio à dor, ele conseguiu declarar: grande é a tua fidelidade, ó Deus. Que ensinamento, hein? Que ensinamento. Isso nos ensina que a fidelidade de Deus não é medida pelos momentos bons, mas ela é principalmente percebida quando passamos por lutas, por dificuldades, por adversidades. Talvez você está ouvindo aqui essa rádio, essa programação, talvez você caiu aqui, alguém compartilhou o link para você, você está ouvindo aí pelo 87,5, né? Talvez você está aí desanimado, talvez você esteja esperando uma resposta, talvez você esteja esperando um milagre, uma direção de Deus. Quero dizer para você que o Senhor não se esqueceu de você. O Senhor não se esqueceu de você. O tempo de Deus, entenda uma coisa, o tempo de Deus é perfeito. E aquilo que Ele prometeu, Ele vai cumprir. Aquilo que Ele prometeu, Ele vai cumprir. Olha só o que a palavra diz lá em 1 Tessalonicenses, capítulo 5, versículo 24. Diz assim: fiel é o que vos chama, o qual também o fará. Ele é fiel, meu irmão. Deus é fiel, sabe? Se foi Deus que fez a promessa, Ele mesmo vai cumprir, Ele mesmo vai cuidar de cumprir, sabe? É quando a nossa fé enfraquece, sabe? A gente tem que continuar crendo. Deus continua sendo o mesmo, Ele não muda, Ele não muda. Lá em 2 Timóteo 2:13 diz assim: se nós somos infiéis, nós fomos infiéis, Ele permanece fiel, porque não pode negar-se a si mesmo. Olha que palavra poderosa. Isso aqui, lógico, aqui não é um incentivo, né? A gente não quer incentivar ninguém a viver de qualquer maneira. Ah, então quer dizer, se eu for infiel, Deus vai continuar sendo fiel? Não, a intenção aqui não é essa. Mas eu quero que você entenda que é aqui uma demonstração da imensidão, da graça e da constância. Deus é constante. Deus não é igual ao homem, né? Deus é constante no seu caráter. Ele nunca deixa e nunca deixará de cumprir a sua palavra. Por isso, nesta hora, neste momento, não permita que a dúvida, o grande problema é a dúvida, o medo, né? Ou as dificuldades venham roubar a sua confiança. Continue firme, porque o Deus que começou a boa obra, Ele é poderoso para cumprir, para completar, lá, aleluia. A fidelidade de Deus te sustentou até aqui, foi ou não foi? Sim ou não? Então Ele vai continuar te sustentando. Ele vai continuar te sustentando. Meu irmão, que essa palavra, ela possa ser marcada aí no seu coração, para que você nunca esqueça que Deus é fiel. E que, né, tem um ditado, uma frase, é que é uma frase de efeito, diz assim: Deus nunca chega atrasado, mas Ele sempre chega na hora certa, não é? Porque Ele nunca vai abandonar os seus filhos. Amém? Então toma posse dessa palavra e creia: Deus é fiel, em nome de Jesus. Essa é a palavra de Deus aqui na Rádio Águia FM.

Aleluia, aleluia.

que precisam de uma palavra de ânimo. Levanta a tua cabeça.